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0: Bom dia, são 7 da manhã.
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0: Quinta-feira, pré-sexta, 28 de maio de 2026. Eu sou o Artur Simões, comigo Pedro Góias e Joana Miranda. Este é o Acorda.
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0: Hey!
1: Hey, buenas! Hey.
0: Bom dia, bom dia, bom dia. Pedro, gostaste?
1: Mucho, mucho.
0: Bad Bunny?
1: Bad Bunny, mucho.
2: Sim, agora só falo espanhol.
1: A mim me gusta. Só não hablo espanhol agora.
0: Sabes, tu
2: enviaste. Mas o espanhol dele percebe-se bem.
0: Percebe-se, sim.
1: Sim.
0: Ao contrário do Bad Bunny, aparentemente.
1: Pois é.
0: Segundo Helena Coelho. Tu enviaste-nos 3 áudios à 1:30 da manhã, mais ou menos. O primeiro foi este que ouvimos, e os outros dois eram só tu a dizer baboseiras em espanhol.
1: Baboseiras, mais ou menos, eu estava a falar espanhol fluentemente.
0: É pá, mas é um espanhol irritante já.
1: Pois é.
0: Ah, tu que estás a ser.
1: É espanhol de discussão. É espanhol de discussão de café, se você falar isso.
2: Ah, sim, é mais fácil.
1: É que eu
2: digo,
1: o que disse é
2: esse. Até o inglês é mais fácil, se tiveres a discutir.
0: Reparei que. Estavas num lugar privilegiado também.
1: É pá, Arthur, eu adorei. Eu adorei o meu lugar. Eu não fiquei no lugar que comprei, por acaso. Depois encontrei lá uns livros e comecei a andar para lá.
0: Ah, tu és daqueles que não param quietos durante o concerto inteiro?
1: Não. Fui mesmo antes do concerto começar, olhei para o sítio e não estava lá ninguém. Pensei, olha, vamos para lá agora.
0: Ok.
1: E andámos e olha, e não veio mesmo ninguém. Não sei porquê.
0: Mágico.
2: Eu percebi que o Pedro tinha encontrado uns livros.
1: Aí, bem. Encontrei uns livros e pá, e o gajo estava a cantar e eu disse para ele.
0: E tu sabes como é que eu sou, Joana?
1: Eu encontro um livro. Eu sei encontrar um livro. Tenho que ler. Tenho que ler o concerto.
0: De resto, mais alguma observação?
1: Olha, a Rita Pereira foi para a casita. Foi a única pessoa que eu reconheci.
2: Mas ela é o protótipo de pessoa que
1: pois
2: vai
1: é,
2: para a casa.
1: E digo-te já, deixou-me mesmo bué contente. Eu quando a vi no ecrã, o Vicente estava a. Vicente, ficaste feliz quando a viste?
2: Não. Olha, okay,
1: mas eu fiquei.
2: Olha, eu até te digo, se fosse há 20 anos e ela estivesse solteira, eles os dois namoravam.
1: É bem possível
0: a
1: que sim.
0: A Rita Pereira e o Bad Bunny.
1: Há 10 anos.
2: Não, que ideia. Não, há menos
1: de 20, tipo há 7.
2: Sim,
1: o Bad Bunny ainda tem ali um quê de homem do reggaeton que ia para aquelas festas tipo loucas e gasolina e tudo mais, sim.
2: Mas ela, pronto, filhos, marido já há imenso tempo,
1: sim,
2: não é?
1: Sim, já
2: eu digo há 15 anos, vá. Há 15 anos?
0: Há 15 anos?
1: Yeah. Yeah,
2: e a Rita Pereira é gandatora, parem, venham com treta.
0: Já há 15 anos acho que o Bad Bunny tinha 17.
1: Ah, ok, então pronto, pá.
2: Rapaz, ele é novíssimo, ele tem 30 anos.
0: É verdade. Sim, senhora.
1: E uma aura imensa.
2: Pois é, pá. É que ele nem é, eu nem o acho um homem bonito, mas ele realmente tem um power.
1: Tem.
2: É aura, não é?
1: Ele fez daquelas entradas que eu adoro, que é entrarem sem música e ficarem só olhando
0: para
1: o público. Bem.
2: Sabes quem é que começou
1: eu
2: isso?
1: Eu até fico com medo. Quem?
0: Beyonce. Michael Jackson.
1: Ah!
0: Eu acordo. Estamos contigo até às 11. Hoje vai haver linkidificadora, malta.
1: Yes.
0: Estive a reparar nisso e reparei. Fomos nós que combinámos.
1: Reparei nisso hoje.
0: Reparei. E vamos
2: é
0: tentar que não seja. Exatamente. Vamos tentar que não seja um flop, como foi o último.
1: Não, vai ser mais difícil.
0: Ok, vamos aqui cozinhar algo que de facto desafie os ouvintes e até a malta aqui no estúdio. Linkidificadora e muito mais, fica desse lado para que esta manhã de quinta-feira passe mais depressa. Para já! 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Hoje, dia 28 de maio, as temperaturas descem ligeiramente, mas o sol brilha em todo o país. Ponta Delgada, 19 graus. Funchal, 22 graus. Aveiro, 23 graus. Viana do Castelo e Porto, 27 graus. Leiria, Sagres e Faro, 28 graus. Guarda, 29 graus. Coimbra, 30 graus. Setúbal, 31 graus. 32 em Braga e Viseu. Lisboa, Santarém e Porto Alegre, 33 graus. Bragança e Vila Real, 34 graus. Castelo Branco, 35. Évora e Beja, 36 graus. 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

0: Da Dani, Nova York, estás na Cidade FM, onde este é o Acorda. E eu quero saber, onde é que anda o Gangue das Sete? Queremos todos saber. 911-911-978. É o WhatsApp da Cidade FM, diz olá, bom dia. Estiveste ontem no concerto, o que é que achaste? Como é que estás agora?
1: Ah, deixa-me dizer uma coisa, Arthur. Agora que o Vicente não está cá, que é bom, porque ele vai do Benfica. Eu adoro aquele estádio. Aquele estádio é lindíssimo.
0: Ah, ok, ok.
1: Só para ele não ficar com muita garimpa.
2: Mas por acaso é mesmo.
1: É que o estádio é tão giro, pá.
2: É uma infraestrutura mesmo boa para luzes.
1: É, pá, é impressionante.
2: Olha, estádio da luz, né?
1: Estádio da luz. Eu de fora não adoro, mas dentro aquilo é lindíssimo. Eu estou lá dentro.
0: Concordo.
1: Ai, que cena.
0: Sim, senhora.
2: É, mas olha, que o estádio de Alvalade de fora também não é nada de especial.
1: Não, não. Mas por dentro os estádios são sempre tão giros. Eu adoro ver as pessoas todas.
2: Depende, eu já tive estádios feios.
1: Mas depois quando está composto, ficas tipo, ei,
2: quanta
1: gente.
2: Pessoas.
1: Sim.
0: Olha, Joana, temos isto em comum com o Bad Bunny agora. Já atuámos num estádio.
1: Ah, pois é, mas atuaram num estádio.
0: E enchemos, não é por nada.
2: True.
0: Estádio Dr. Magalhães Pessoa.
2: Ah, 60 mil pessoas, olha lá o que foi.
1: Não, Joana, é que o estádio leva 12.
0: Mas atuaram. Três noites seguidas.
2: Yeah.
0: Até
2: olha,
0: essa,
2: portanto, que é como quem diz, 60 mil pessoas.
1: Que dá 36 a soma toda.
0: Ou seja, nós já fizemos um estádio da luz. E meio que um Altice Arena então.
1: Pois
0: enfim, ok, isto é sobre os ouvintes agora, não é sobre nós, não somos nós, enfim, pronto. Temos aqui um ouvinte que eu nunca apanhei a estas horas. Aparece mais tarde. A Baddie das Baddies. Bom dia!
3: Sempre me questionei como é que vocês começariam a vossa emissão. Adorei, que entrada, malta. Pronto, também olha, foi a primeira vez e a última que ouvi a vossa emissão a começar.
0: Pronto.
1: Tchau!
3: Beijo! Tchau, vou dormir outra vez.
0: Mas acordou só para isto?
2: Não, ela é uma das que foi para a casita. Ela é aquela.
0: Ah,
2: é. Aquela, sabem? Aquela.
0: Uh-huh.
2: Toda a gente sabe quem é que é aquela uh-huh. que foi para a casita ontem.
0: Tu estavas na casita. Sim. Absolutamente.
2: Aquela.
1: Vocês viram que eles não podem ter telemóveis lá dentro? Sei que ninguém está a gravar.
0: Ah,
1: normal.
2: Estavam todos a filmar.
0: Claro. Exatamente.
1: Tirou-lhes os telemóveis antes de entrar na casita.
2: Mas aquela miúda, vocês sabem aquela miúda que entrou, que foi o primeiro concerto e agora foi ao segundo concerto? Pá, muita gira, eu acho que ela é meio advogada lá.
0: Acho que estás mesmo a falar de uma pessoa específica. Ah, ok, não.
2: Só que disse, tu és aquela.
0: Pensavas
2: que estás. Há uma miúda que foi. Uh-huh. Ela, o primeiro reel que ela fez com o Benito. Ah, que nós chama-lhe Benito, como se fossem os amigos.
0: Benito,
2: que as pessoas querem imenso fazer parte. Pronto, filmou e disse: ah, os rapazes da minha escola nunca olhavam para mim. Mas ele olhou e ele estava mesmo vidrado nela.
1: Ah, não vi isso.
2: E agora ela foi ao segundo e o manager disse para ela entrar na casa dele. E ela ficou mesmo no centro. Opa, e estavam os dois, olhares um para o outro.
1: Eu vi isso.
2: É tipo,
1: okay.
2: Opa, sim, por favor, sim. por mim.
1: Sim. Sim.
2: Enrolem-se. Por mim.
0: Pela Joana.
2: A tensão que existe entre vocês os dois, entre ela, sim. esta tuga,
0: uh-huh.
2: e o Benito. Bunny.
1: Bem, mas é um ganda flex, não é?
2: Epá, eu não gosto nada daquela. Ei, eu andei com famoso. Epá, baixinho.
1: É
2: que ela está mesmo linda, percebes?
1: Opá, não é tipo,
2: tá
1: não é um rapper de Austrália.
2: É isso,
1: o artista mais ouvido do mundo. Vamos ser honestos.
2: Epá, eu acho que, tipo, do it for the plot. Ela tem que fazer só para contar às amigas. Por favor, vai com ele para
0: lá. Olha, tu tiveste com o Lourenço? Ok. Ah, o Super. Ok, fixe.
1: Vai-se.
2: Eu tive com o Bad Bunny.
0: Bad Bunny, conheces? Não sei se já viste.
2: Sim.
0: Bom dia, caríssimos. Diz a Sónia. Prontos para matar o leão do dia? Como assim?
1: Está a ficar cada vez mais agressivo.
0: O que é que foi?
1: Eu acho que não tem assim tanto significado. É só tipo, estamos com força para espancar um leão.
0: Ah, será isso?
1: Eu acho que sim.
0: Eu tenho sempre medo.
1: Matar um leão é uma expressão?
0: Bom dia, família. Nunca o estádio da luz esteve tão bonito, cheio de luzes verdes. Sabes, a dada altura, sim, o estádio da luz enche-se de luzes verdes. E eu pensei, a malta vai chatear-se com isto. A malta, há certos benfiquistas que, enfim, mas lá está. Estávamos lá para ver um concerto. Não era para ver o Benfica.
1: Ah, olha, matar um leão por dia é um ditado popular da cultura de trabalho e empreendedorismo.
0: Não, mas isso dá uma ideia que é.
2: Como é que o pai se sente em relação a isso?
1: Pá, é o que o pensador diz.
0: Acho que isso é de malta que vai vender 10 casas por dia, percebes?
1: Pois, se calhar.
0: Como é que é? Vamos montar o leão! Calma. Moto Flames, Swedish House Mafia, aqui agora, só se quiseres. Bom dia!

0: 25 de Abril, Lona Johnny com Plutónio, estás na Cidade FM, bom dia! Bem-vindo à quinta-feira. Este é o Acorda. Eu sou Artur Simões, comigo Pedro Gaias e Joana Miranda. Estamos quase lá. 911-911-978 é o WhatsApp da Cidade FM, onde é que anda? O Gangue das 7 está aqui, já chegou na verdade. Filipe, bom dia malta, ouço-vos todos os dias desde a Suíça. Um bom tema para hoje. Olha o Filipe a trabalhar para nós.
1: Boa.
0: Aqui. Eu gosto de fazer parte da equipa de produção. Um bom tema para hoje podia ser o melhor concerto. Já viram? Ou coisas engraçadas que nos aconteceram em concertos deste género. E sim, já agora houve bastante gente na casita. Vocês nem repararam no João Félix.
2: Não estava. Não estava porque eu sei onde é que ele estava.
0: Sabes onde é que estava o João Félix?
2: Contaram-me que ele estava no camarote ao lado de uma amiga minha.
0: Bem, ok, pronto.
3: Tu és mesmo a escovilheira do concerto.
0: Absolutamente.
3: Pá, Pedro, é quadrilheira.
2: Calma. Tenho uma gócia com o camarote. Não vou.
3: É o quê? Mas
2: não vou, não é casais.
0: Pedro, olha, regra número 1 mesmo de rádio, não digas, olha, eu sei uma coisa e depois não contas. Ok?
2: Pois é.
0: Não podes dizer, olha, sei um gócio sobre uma das pessoas mais conhecidas do meu país.
3: Mas o quê? É famoso?
2: Muito,
0: é
2: muito famoso.
0: Ok, então, mas conta-nos
2: eu dou-vos assim, muito leve.
3: Conta.
2: Vocês sabem que eu há uns tempos conheci uma pessoa da família do Cristiano Ronaldo.
3: Sim.
0: Ah, sim.
2: Pronto. Eu tive com essa pessoa. Não vou dizer.
0: Não pode dizer.
2: Ah, pá, também já é mais ao Joana.
3: Desculpa.
2: Tive com essa pessoa ontem e contou-me que o camarote que marcou foi em nome do Cristiano Ronaldo. Pronto, e então estava toda a gente a achar que ele ia. Então estava uma bandalheira nos camarotes, toda a gente à espera do Ronaldo e aparecem os amigos desta pessoa. Pronto. E ficou toda a gente, tipo, o concerto todo a olhar para o camarote e ele nunca mais, toda a gente. E diziam que a Georgina ia para a casita, vê-la.
3: Isso era lindo.
0: Bem, o nível é que isto já chegou.
3: Mas eu acho, que se eles fossem, roubavam um bocado o show.
2: E bem. É a Georgina, pá.
0: Sim, senhora. Vara Longa está cá, nunca falhou. O Érico também não. Bom dia, pessoal. A Universidade FM desde as 5 da manhã aqui em Espanha. À vossa espera. Já chegámos, já cá estamos. Bom dia, Litas 7. Vamos lá, mais um dia de animação. Um abraço de Pedro da Bélgica. E temos aqui um ouvinte quase que... eu não sei como descrever. A justificar-se novamente. Meu caro.
4: Bom dia, Cidade. Bom dia, Ganga das 7.
2: Bom dia.
4: Rapaz, esses últimos dias eu tenho falhado com vocês.
0: Está tudo ok?
4: Não estive aqui para dar bom dia.
0: Está tudo ok?
4: Estava muito triste com essa situação que aconteceu. Mas a partir de hoje, vou tentar dar o meu melhor para vir aqui todos os dias e não deixar vocês na mão. Bom dia, boa emoção.
0: Obrigado, Vitor. Eu gosto sempre de te ter cá, mas nós não somos mesmo um gangue, ok? Tu podes ver quando desaparecer e voltar. Seja, malta, eu juro, eu não volto a falhar.
2: Mas não há faltas.
3: Vais receber uma cabeça de cavalo em casa.

0: Stateside, Pink Pantheress com Zara Larsson. Estás na Cidade FM, bom dia, boa quinta-feira. Este é o Acorda, eu sou Arthur Simões, comigo Pedro Góias e Joana Miranda. Uma manhã complicada para as crianças que nos ouvem. Por exemplo, olá. Eu concordo.
1: Ok.
2: Passeou o meu gato quando estava com o Sil.
0: Ai, o que é o Sil?
1: Eu nem consigo perceber o que é que ela disse.
3: Cidade infiel.
1: Cidade infiel
0: às vezes. Foi uma semana complicada para os miúdos. Não sei o que é que houve, não sei se estão em exames finais de segundo ano.
1: Ah, não, mas há provas de aflição.
0: Sei lá, tenho um quadrado, eu não sei o que é que se passa.
2: Vocês sabem quando nós fazíamos, tipo, dia dos finalistas e estávamos para aí no quarto ano?
0: Exato,
2: era tão fixe. Eu tenho um daqueles chapéus de finalista. Com o coisinho. Com o fiozinho.
0: Finalmente, estou pronto para o mundo real.
2: Sim.
0: O quinto ano.
2: Mudar de ciclo.
1: Sim. O quinto ano é a grande cena.
0: A passagem para o quinto ano é.
2: Sim, do
0: imensa.
2: Primeiro ciclo para o segundo é a grande mudança.
1: Pois é, tipo, do quinto ano para o décimo segundo ano, a diferença de alturas e de vidas é mesmo.
2: Não, mas diferente. Do segundo para o terceiro também é tipo, aí vais para os décimos.
1: Já. Yeah.
0: Bom dia, Matilde.
4: Bom dia, Cidade FM.
0: Hey.
4: Bom dia. Estamos aí para Amsterdão.
2: Vocês vão adorar Amsterdão.
0: Divirtam-se, bom dia, Cidade, um grande abraço. Com tanto calor a partir da Itália, diz o Greg.
2: Como é que está a Itália?
0: Itália está incrível.
2: Mas está
0: cheio de turistas. Portugal
1: não.
0: A Itália e a Itália.
2: Só que Itália tem ruas muito estreitinhas. Toda a Itália.
0: Toda a Itália. Bom dia, malta. Quem quer vir comigo para o Gerês passar o fim de semana?
2: Olha, vocês acreditam que eu nunca fui ao Gerês?
1: A sério?
2: Eu nunca pus lá os pés.
0: Eu
2: sei, eu tenho de ir.
0: Yeah. Incrível. Isto é muito condescendente dizer, mas é daqueles sítios que tu olhas em teu redor e pensas: ah, isto é Portugal.
1: Yeah. Yeah.
0: Nós temos isto cá.
2: Nós temos tudo.
0: Neste quadrado.
2: Nós temos
0: este retângulo.
1: Isto é bacana no verão e no inverno. Então é sempre fixe.
2: Mas olha lá, o alojamento local lá é muito caro.
1: Não sei.
2: Desculpem,
1: não sei.
2: Lá, também não fizeste perguntas honestas agora de repente. Yeah.
0: Eu estive em camping.
2: Yeah. Foi dessas.
0: Foi acampar? Então, claro.
1: Eu estive com os meus pais, já há várias vezes. Então não faço ideia de nada.
0: É, não é dessas. Eu paguei
1: qualquer tipo de custo.
0: Joana é barato, olha, dizem aqui no nosso WhatsApp. E mais acrescentam: os gatos não têm um cio, só as gatas. Isso é... Obrigado, sim senhora. Rita?
5: Melhor concerto?
0: Ah, sim, alguém perguntou há bocado.
5: Sim, um dos melhores foi o meu primeiro concerto. Michael Jackson, do Estádio José de Alvalade.
2: Desculpa,
5: em dezembro,
2: peço perdão.
5: Salvo erro, dezembro de 1992.
2: Ai,
1: que pausa!
0: Lá, vamos
2: e
0: portanto,
2: atropelou
0: dos
2: guaxinins, mas sim.
1: Michael Jackson.
5: Tinha eu 10 anos. A seguir, talvez, Coldplay em Coimbra. Já não sei há quantos anos, ajudem-me.
2: Há 2 anos?
0: 2, 3?
5: Talvez
1: foi em
5: 2021.
1: Sim,
5: 2003, no Mel Arena também, Reinvention Tour. Foi brutal!
2: Mas este ouvinte só...
5: Aliás, eu já vi 5 ou 6 vezes.
2: Ela é da Culture.
0: É?
2: Mas esta é a nossa ouvinte...
0: É a Rita?
2: É a Rita.
0: E a Rita já
2: a Rita
0: viveu
2: da
0: muito...
2: Culture.
0: A Rita viu o Michael Jackson em 1992.
1: Foi a única vez que ele esteve em Portugal.
2: Ah, eu vi os Red Hot Chili Peppers, manos! Eles ainda atuavam. Eu vi os Red Hot Chili Peppers com 7 anos ou 8. E lembro-me de olhar para como é que se chama o vocalista?
0: Ah, Bolas! Bolas!
2: Ora, malta, nós conseguimos!
1: Não vou andar também!
0: Não é o
2: vocalista!
0: Não
2: acredito,
0: pá! Minha nossa
2: senhora! Puxa!
0: Não faças isto quando eu
1: dormi
0: três horas!
1: Anthony.
6: Anthony Kiedis.
2: Ok, é o Anthony. Eu lembro-me do Vicente Teixeira de ficar tipo. Exatamente! 8 anos despertou a minha heterossexualidade!
0: Ele nunca mais vestiu uma t-shirt desde então, não sei se sabes.
2: Ele viu uma vida de t-shirt e pensou, yeah!
0: Bom, enfim, não sei se repararam no fim, a Rita disse: eu ia 5 ou 6 vezes. Este conceito de repetir concertos é um tópico que vamos ter de abordar hoje também.
2: Sim. Minha amiga Rita foi ontem pela segunda vez.
0: Ao Bad Bunny.
1: Tantas pessoas que foram.
2: Olha, a Bé disse que foi para a casita que eu estava a falar há bocadinho, também foi pela segunda vez. E fez bem, porque no primeiro ele olhou, no segundo ele acionou.
1: E se houvesse um terceiro dia?
2: Dentro da casita, não era fora.
0: Já lá vamos. Pronto, já cá estão. Nirvana em Cascais. Sim, Pink Floyd.
1: É
0: pronto.
1: Pá, e sabes que em Cascais isso é um recinto pequeníssimo. É impressionante.
0: Imagina. Sim.
2: Mas Nirvana ao vivo deve ser de louco.
0: Pois é. Absolutamente. Benson Boone com Beautiful Things. Toca já a seguir também BTS com Swim. É aqui na tua Cidade FM. Só se quiseres. Bom dia.
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0: Última dança, Chico Tatina, estás na Cidade FM. Bom dia, este é o Acorde, eu sou Arthur Simões, comigo Pedro Goia, Joana Miranda e agora a Ruben Mateus com a Magazine. Ruben!
1: Bom dia, bom, bom dia. Dia!
2: Como é que estamos?
0: Estamos bem.
2: Última quinta-feira de maio, não sei se já sabem.
0: Ah, primeira notícia.
2: Para quem não sabe, para quem quer colocar na agenda, última quinta-feira de maio. A melhor praia da Europa é a portuguesa. E onde é que fica? No Algarve. No ranking da Europe's Best Destination, a praia do Monte Clérico em Algezur foi eleita a melhor do continente europeu. Portugal derrotou a Grécia. Estamos vingados do Euro 2004. Com a praia do Monte Clérico a ser elogiada pelas falésias douradas, paisagens atlânticas e pôres do sol inesquecíveis. Estou a citar o que está escrito. A praia é visitada pela elite real, o príncipe do Mónaco já lá esteve, o mundo da moda também por lá anda. E por lá têm nascido vários empreendimentos, vilas privadas, o que vai tornando a praia cada vez mais privada, mas isso é outro tema. O Top 10, liderado por Portugal, tem praias gregas, espanholas, turcas e norueguesas. E eu convido toda a gente a ler o nome da praia turca. O link está no site da Cidade FM, na área de notícias. Leia o nome da praia turca, que é realmente muito interessante. Depois da Liga Europa, está terminada a Liga Conferência. E quem ganhou? Crystal Palace, equipa inglesa, venceu na final os espanhóis do Rayo Vallecano por 1-0, o primeiro troféu europeu do Crystal Palace. Agora as atenções estão centradas na final que todos querem jogar e que todos querem ver, a final da Liga dos Campeões. É já no sábado, 5 da tarde, frente a frente, o campeão da Europa, o Paris Saint-Germain. Eu acho que vai ganhar. E o campeão inglês, o Arsenal. Casa Pia ou Torriense. Entretanto, uma destas equipas irá jogar na Primeira Liga na próxima temporada. Hoje joga-se a segunda mão do play-off em Rio Maior. Semana passada, Torres Vedras, partida ficou empatada a 0. O Casa Pia ficou em antepenúltimo na Primeira Liga. O Torriense ficou em terceiro lugar na Segunda Liga, mas é a equipa mais amada de Portugal, porque no domingo venceu a Taça de Portugal. Rime, é verdade. Casa Pia e Torriense jogam a partir das 8 da noite. E Artur Simões, como homem do Oeste que é, eu acredito que ainda seja.
0: Ainda sou.
2: Ainda és. Vai estar ali a torcer, em frente à televisão, em frente ao telemóvel, em frente onde ele quiser, pelo Torriense.
0: Mas claro.
2: E depois irá correr quando o Torriense vencer.
0: Isso já não sei.
2: Na Praça de Entrecampos.
0: É assim, eu estou muito feliz pelos meus vizinhos de Torres Vedras, ok?
2: Ah, vizinhos não a banda, mas sim vizinhos de Torres Vedras.
0: Não, vizinhos de Torres Vedras, sim. Mas não é como se fosse o Lourinhanense. Se fosse o Lourinhanense.
2: Ui.
0: Bem, então, Ruben, não me vinha. Eu tirava a semana.
2: Aí sim. Já foi a equipa satélite do Sporting.
0: Pronto, lá está. Sporting do Lourinhense. Agora, pronto. Torriense, estou feliz. Olha, parabéns, sim, senhora. Sim, senhora. Sim, senhora. Muito bem. Muito bem. Tenho amigos de Torres Vedras. Estou feliz para eles.
2: Até tenho amigos que...
0: Mas até tenho amigos. Um dia vemos o Lourinhense lá. Até lá, pronto. Olha, Ruben, muito obrigado. Daqui a pouco, à patã. Rose com Bruno Mars, também Ordinary de Alex Warren. Bom dia.
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0: Alex One, Ordinary, estás na Cidade FM. Bom dia, são 8 da manhã.
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0: 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Hoje, dia 28 de maio, as temperaturas descem ligeiramente, mas o sol brilha em todo o país. Maravilha. Ponta Delgada, 19 graus, Funchal, 22 graus, Aveiro, 23 graus, máximas de 26 graus para Viana do Castelo e Porto, Leiria, Sagres e Faro, 28 graus, Guarda, 29 graus, Coimbra, 30 graus, Setúbal, 31 graus, Braga e Viseu, 32 graus, Lisboa, Santarém e Porto Alegre, 33 graus, Bragança e Vila Real, 34 graus, Castelo Branco, 35 graus e, finalmente, Évora e Beja, 36 graus. 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E agora, Pedro Sampaio com Jessky. Vamos a isso.

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1: Vem, talvez você precise de mim. Estás na Cidade FM. Bom dia, este é o Acorde. Eu sou Arthur Simões, comigo Pedro Góias e Joana Miranda. Dizem que a variedade é o tempero da vida. Mas... às vezes, quando gostamos mesmo de uma coisa, não nos importamos de a repetir. Vezes e vezes. Sem conta. Por exemplo, um concerto.
2: Ah, 100%.
1: Vocês já alguma vez repetiram um concerto? Já alguma vez viram um artista?
2: Sim.
1: Uma banda de que gostaram tanto que foram lá mais uma vez?
2: Sim,
1: ou duas,
2: sim,
1: ou três,
2: sim.
1: Ou quatro? Quem?
2: O Travis Scott teve cá há pouco tempo, fez três dias, eu fui dois.
1: Uhum.
2: Compensou.
3: Uhum.
2: Epá, o Plutónio fez dois dias de Mel Arena, fui os dois dias também.
1: Foste os dois dias?
2: Mas por acaso foi quase um engano. Foi mais ou menos por engano.
1: Certo. E há a diferença? O que é que tu ganhas? O que é que isso te traz de novo?
2: Eu acho que o primeiro dia estás em surpresa, o segundo dia estás em
3: consolidação da matéria dada.
2: Exatamente, estás mesmo só a aproveitar.
1: Okay.
2: Já sabes tudo o que vai acontecer e estás só a desfrutar mais do que no primeiro dia, acho.
1: Certo, ok, mas nenhum dos teus exemplos foi extremo, por acaso?
2: Não.
1: De vez em quando tens malta que diz: olha, já vi a Taylor Swift 17, onde quer que ela vá,
3: sim,
1: eu vou atrás.
3: Ah, sim, já fui para aí cinco concertos da Beyoncé.
1: Minha Nossa Senhora!
2: No ano passado, sem querer, estava sempre a ver o Mizzy Mouse. Então vi o Mizzy Mouse 10 vezes. 10 vezes no ano passado.
3: Olha, houve um ano em que eu vi. Eu lembro que nós, no nosso grupo de amigos, até gozávamos com isto. Nós vimos o T-Rex quando ele lançou o Cor d'Água.
2: Sim.
3: Bem, nós
2: estava sempre a ver também.
3: Houve. Eu vi o T-Rex para aí 6 vezes num ano.
2: Sim.
3: Mas ele também estava em

0: bocado é assim, impossível e, fugir.
1: Neste caso em particular, quando trabalhas na Cidade FM, às vezes vais ver o mesmo artista ou a mesma banda vezes claro. E vezes em conta. Eu já perdi o número de vezes que vi o Weather Gang, por exemplo.
2: Ah, yeah. Claro.
1: Tantas vezes. Mas quem diz concertos diz qualquer outra coisa. Por exemplo, destinos de viagem. Malta, já fui a Itália 6 vezes.
0: Yeah.
2: É uma estupidez. Mas tu tens um problema, isso é escolha tua.
0: Sim.
1: Como assim?
0: Mas eu também gosto muito de viajar para os mesmos sítios.
2: Ei, é que seca. É que eu já fui muitas vezes. Por exemplo, eu fui a Paris 4 vezes, quase seguidas, porque os meus pais querem sempre voltar lá. Eu não quero ir. Yeah. Ou seja, eu quero porque pronto, quero ir com eles, mas eles vão sempre para o mesmo sítio.
1: É?
2: Tu tens escolha, tu podes mudar o teu sítio, percebes? Tu és um adulto, eu não tenho escolha, eu vou com eles.
1: Ah, gosto como falas no presente, ainda vais?
2: Sim, eu ainda vou com eles,
0: só
2: né?
0: Só que imagina, ires para o mesmo sítio dá para desfrutares da cidade de maneiras diferentes a cada momento.
1: A primeira vez vais à descoberta, a segunda vais cumprir aquilo que não fizeste da primeira porque não tiveste tempo
0: de ir. A terceira já és meio local, à quarta começas a fazer amigos.
2: E a quarta já nem olhas para a Torre Eiffel, né? Passas e lá.
0: Não, mas é pá, olha, eu por mim vou a Nova Iorque todos os anos.
1: A Torre Eiffel, sim, a Torre. Sim, sim, sim, sim.
2: Ah, vocês diziam
1: Eiffel, restaurante Eiffel, sim. Toma lá o almoço.
2: Sim, claro.
1: O que é que não te importas de repetir vezes e vezes sem conta? 911-911-978 é o WhatsApp da Cidade FM. O Pedro está a abanar a cabeça.
0: Eu adoro comer a mesma comida todos os dias.
1: Todos os dias.
0: Adoro. Não há nada que me dê mais conforto na vida do que a previsibilidade.
1: Mas no teu caso eu tenho medo. É o quê?
2: É tipo uns.
1: É um copo de arroz e uma folha de louro.
0: Não, sim, tipo uns com cenoura, por exemplo.
1: Minha nossa senhora. Pronto.
0: Uma sopa ao jantar todos os dias.
1: Tal e qual a minha namorada.
0: É.
1: Ela às vezes aparece lá, o que é que é de jantar hoje? Vou fazer uns abonis e não sei o que. Para mim basta um ramo. Um ramo de uma árvore, se faz favor.
2: É tipo a dieta da Sara Sampaio, não é?
0: Somos bichos da seda.

0: Belé, não tem sentido, estás na Cidade FM. Bom dia, este é o Acorda. Eu sou Artur Simões, comigo Pedro Góias e Joana Miranda. E lá está, já cá temos os ouvintes especiais, digamos assim, particulares, okay, do nosso 911-911-978. Perguntámos-te o que é que não te importas de repetir vezes e vezes sem contas. Pode ser um prato, pode ser um filme. Já uma vez foram ao cinema ver o mesmo filme, várias vezes?
1: Não, acho que não.
0: Que filme foi?
2: Eu vi o primeiro Avatar 3 vezes no cinema.
1: Aí é bem. Eu assim que saí do cinema já voltei a repetir. Mas ir ao cinema 2 vezes acho que não.
0: Eu tenho aqui um ouvinte que vai ser difícil de bater. Mas já lá vamos. Eu ia ao Japão 1000 vezes. Já fui 2 vezes em 2 anos. E para o ano acho que vou repetir. Já agora fui também a 2 concertos de Justin Bieber, mas não conta porque eram álbuns diferentes. Está bem, Cláudio, ok, não, sim, sem problema, sem problema.
1: Isso, claro, é verdade, isso não conta.
0: É uma experiência diferente, não é?
1: É.
0: Claro.
1: Agora ao Japão está igual, não é?
0: Sei perfeitamente.
1: À partida. Mais ou menos.
0: Mais ou menos. E lá está. Podes não ir necessariamente aos mesmos sítios.
1: Sim,
0: há,
1: sim,
0: muito,
1: sim,
0: Japão para explorar. Ótimas praias também. Eu sou viciado em Nova York, tal como a Joana. Desde 2023 já fui 3 vezes.
2: Yeah.
0: Alô, alô? Bom dia.
3: Bom dia, meninos.
0: Bom dia, Adriana.
3: Olha então, aquilo que eu não me canso de fazer é ver o Rei Leão. Seja o 1, seja o 2, seja o 3. Eu desde criança, lá no século Carqueja, não é? Eu vejo isso. Eu conheço todas as falas, eu sei todas as canções, tudo. Sou louca pelo Rei Leão. Vá, beijinhos, bom dia.
2: Eu também sei falas de cor de quase todos os filmes que eu gosto.
0: Percebo perfeitamente.
2: Vejo várias vezes.
1: Aí, mas ver tanto como ela diz que vê. Tipo, a certa altura é só. Está lá de fundo ou não?
2: Claro,
1: está mesmo a ver.
0: Não.
1: Não é mesmo a ver.
0: Eu vi Tom and Jerry em criança tantas vezes que ainda consigo. É que ele não tem falas, mas tem uma, sim, banda sonora. Eu consigo cantar a trilha sonora toda.
2: Canta
0: quase
2: lá.
0: Todos os. Não vou tocar. Uau! É isto.
1: Pois é isso. Tom and Jerry é só isso.
0: É basicamente isto. Não tem muito que lhe diga, não é um diálogo profundo. Mas tá completamente cimentado na minha cabeça. Agora, lá está. A fasquia está elevada porque apareceu aqui a Inês e a Inês disse: bom dia. Eu já vi a teoria do Big Bang do início ao fim.
2: Ai, meu Deus.
0: Mais de 50 vezes.
1: Ai, bem, não faço mais nada.
0: E eu perguntei: não, mas estamos a ser literais aqui ou estás a dizer figurativamente? Não, eu ao dizer 50 vezes estou a ser modesta. É a minha série favorita.
2: Como é que ela aguenta aqueles risos enlatados?
0: Eu não sei. Mas
2: séries com risos enlatados dão-me tanta ansiedade.
0: Porquê?
2: Porque é falso. Porque eles dizem assim: hey, I'm here! E todos,
0: Okay.
2: Pá, vê uma série. Tem muito mais piada ver uma série sem risos do que com risos.
0: Traz-me quem tem esse riso.
2: Eu,
0: sabes?
2: Não, a mim não.
0: Pronto, Joana, isso parece um problema teu. Ah, era agora que entrava os risos. Peço desculpa. Yeah. Mas obrigado. Já viste como fica mais estranho sem risos, Joana?
2: Eu não, eu acho hilariante.
0: Okay.

0: Cobras Numerado Vizinhos, estás na Cidade FM, bom dia. Qual acorda? Eu sou Artur Simões, comigo Pedro Góias, Joana Miranda. Assim, Pedro, o que é que se passa?
1: Eu lembro-me agora, quando estávamos aqui a ouvir música, que uma coisa que eu repito muitas vezes é: eu quando vou a um parque de diversões, que tem uma montanha russa difícil, eu quero fazê-lo até sentir que aquilo já não é nada. Tipo, faço a primeira vez, adrenalina, a segunda já estou tipo, ok, até a terceira, quarta, quinta, sexta, até já estar com aquele ar.
2: Todos.
1: Mesmo nonchalante, sabes? Estar quieto, parado.
3: A sério que isto vai ser, nem reparar.
0: Até seres condescendente com as pessoas que estão a berrar.
2: Não, e tu achas que estão todos a olhar para ti tipo, uau, ele é mesmo bué, destemido.
0: Eu sei como é que isto acaba, no fim tens uma grande subida e depois desce, ok?
2: Não, e as pessoas quando aquilo começa a subir muito estão todas, calma,
0: ok, isto vai descer.
1: Isto nem desce assim tão rápido, há um Ferrari Park muito mais difícil.
0: Bom dia, Cidade FM. Desde 2019, todas as férias de verão vou à Croácia. Estou viciada. Beijinhos da Kika.
2: Ai,
0: ou seja,
2: a
0: 21, 22, 23, 24, 25. E vais reter agora.
1: Veste os meus pais, meu.
0: É, a minha mãe.
2: Mas é bom e barato.
0: Mas percebo.
1: Pois.
0: Todos os anos, às vezes várias vezes no mesmo ano.
2: Vai a Marrocos, não é?
0: A Marrocos, ao mesmo sítio. Ao mesmo sítio sempre.
1: Pode ser.
0: Ai, filha, então, mas eu já sei que conheço
1: mas
0: a senhora.
1: Já está habituada.
2: Enquanto não podes emigrar ou não
1: tens. Como assim, enquanto não podes emigrar? Não. Tu tens a possibilidade de ir para todos os sítios.
2: Exato, eu sei, mas gostas de um sítio e gostavas de viver para lá. Como tens a tua vida em Portugal, pelo menos é o que eu faço.
1: Pois.
2: Tipo, todos os anos, ou pelo menos duas vezes por ano, quero ir a Nova Iorque porque ainda não posso viver lá.
1: Eu acho que os meus pais é só tipo, estão o ano todo a trabalhar e quando têm duas semanas de férias não lhes apetece estar a fazer um roteiro.
2: Então
1: só tipo, eu vou para o sítio onde já conheço todas
2: posso
1: as coisas.
2: Descansar.
0: Sim. Chegamos à conclusão. Bom dia, tenho esse problema com Big Bang Theory.
2: Bing bong.
0: Bing bong, bing.
2: Bing bong.
0: Tenho esse problema com o Big. O que é que se passa?
2: Big Brother!
0: Eu tenho esse problema com Big Bang.
1: Então,
2: Big Boing, Boing, Boing, Boing, Boing, Boing, Boing,
0: Boing. Ok, malta, última tentativa.
1: Força.
0: Eu tenho esse problema com Big Bang Theory. Yes!
2: Bing okay. Bang?
0: Não, agora disse bem. Com
2: Bing
0: Bang. Bing, Bing. Opa.
2: Ching, Chang, Chung.
0: Ok.
4: Meu Deus, bom dia. Joana, obrigada por dizer em voz alta aquilo que eu penso.
0: Okay.
4: Não é um problema da Joana.
2: Nada.
4: Séries com riso de fundo é simplesmente horrível. Eu nunca entendi. São coisas que às vezes nem têm assim tanta graça. Porquê que está um grupo de pessoas no meio do estúdio a fazer tipo.
0: Pois é.
4: Não, tipo, obrigada, Joana. Ok, não é um problema teu. É tão verdade. É isso. Bom dia.
2: É que perceberam. Isto era o palmas,
1: Quanto tempo é que você.
2: Para o Ted Mosby dizer: não acredito que tens feijão dentro da panela.
1: Joana, não é feijão. São bocados das minhas unhas dos pés.
0: Ok, foi nojento.
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0: Chamo, estás na Cidade FM, boa viagem e uma espetacular quinta-feira, este é o Acorda. Eu sou o Artur Simões, comigo Pedro Gaias e Joana Miranda.
1: Olha, o concerto do Prof Jam eu repeti aí no ano passado e no, em 2024 muitas vezes, porque ele meteu bailarinos e tudo mais e já. Eu estava louco.
2: Já eu nunca vi um concerto do Prof Jam.
0: A sério?
1: E é muito bom, pá.
0: Recomendo, sim senhora. Bom dia, lindezas. Eu, brasileira que mora em Sintra, mas amo e repito o Porto. Tem ali qualquer coisa mágica.
1: Pois é, pois é.
0: Percebo perfeitamente. Super válido, Sara. Coisa que eu repito vezes e vezes sem conta. Francinha. Já agora, ontem no concerto do Bad Bunny também apareceu o sapinho.
1: Apareceu, mas ele não foi de Francinha como no primeiro dia.
0: Não? Ah, ok. No primeiro dia ele pôs só a dizer: pastel nata!
1: Não, ele disse muitas coisas, mas não falou de francinha nem de pastel nata.
0: Ok.
2: Não vou dizer isto.
1: Diz. Estás muito triste ou dez
2: anos? Eu sou hater. Eu sou hater, desculpem, eu não vou dizer o que vou dizer.
0: Ok. Joana é uma hater em reabilitação.
2: Okay. Eu sou uma hater em reabilitação, eu quero gostar mais da vida, quero deixar de ser cínica. Eu posso só
1: dizer.
2: O último take antes, sabem, que é tipo, pá, eu vou começar a dieta, portanto deixem-me só.
1: Sim. Ok. Comer um bocadinho de açúcar.
2: Eu estou mesmo farta que falem de pastéis de nata, eu não consigo mais.
0: Ok, pronto.
2: Não consigo mais. Por favor, parem. Nós temos outras coisas. Tipo, isto dá-me mesmo vontade de chorar. Parem de falar de pastéis de nata, eu não consigo mais. Tipo, pá, nós temos outras coisas. Nós temos pastéis de bacalhau.
1: Mas o de nata é o mais conhecido.
0: Olha, digo já, o ponto do concerto no qual eu berrei mais foi quando ele disse Francinha, no fim.
2: Ah, claro!
0: Ele disse Francinha. Ó, Joana, eu nunca berrei tanto no Estádio da Luz, ok?
2: Eu estou farta de ouvir pastel de nara! Pastel de nara! Eu não consigo mais.
0: Pastel de nara! Joana, não me preocupes, Joana, está tudo bem.
3: Bom dia, cidade. Só uma nota muito rápida no que toca ao tema do momento, que é obviamente
0: já não sei qual é.
3: Os risos de fundo nas séries de comédia.
1: Sim.
3: Joana, não desistas. Eu também era como tu. Eu tentei 3, 4, 5 vezes ver Friends e não estava a conseguir precisamente por causa disso. Dava morticária. Mas acabei por ter muitos amigos sempre a insistir. Pá, eu acabei por ver a primeira temporada toda, contrariado. Mas depois quando comecei a segunda não sei o que é que aconteceu, parece que já estava habituado. Por isso não desistas, força nisso, vai correr bem.
2: Isso é síndrome de Estocolmo.
1: É, não é?
3: Esqueci-me de dizer, Artur, és o meu preferido.
2: Tá, obrigado.
0: Olha, grande abraço.
1: O Artur, tipo, esqueci-me de que tinha que parar o áudio.
2: Sim.
0: Ups.
2: Se eu não tivesse ouvido antes. Ele meteu mais alto este.
1: Isto saiu sem querer.
2: Malta, eu mais alto.
0: É o típico Artur. Olá, Roberto Mateus, vamos ao Magazine já a seguir.
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0: Ruben Mateus, bom dia. Vamos à Magazine.
17: Magazine.
18: Bom dia, vamos... sim, senhor. Vocês conhecem aquelas pessoas que dizem ah, o meu dia devia ter mais que 24 horas. Uhum. Blá, blá, blá. Então vamos falar sobre aproveitar o tempo. Ser sim, eficiente. Senhora. Utilizar o ditado matar dois coelhos de uma cajadada só. Pareço um orador motivacional, mas vou-vos contar uma história que vem da Suécia. As equipas de futebol do Östersund e do Kvikkebnorks. Sinto que disse isto mal. Tinha um jogo marcado para o campeonato a meio de junho. O sorteio da Taça da Suécia fez com que tivessem um outro jogo também no mês de junho. Perante isto, o que é que as duas equipas decidiram fazer? Juntar as duas partidas numa. Ou seja, quem ganhar vence para o campeonato e vence para a taça. Ficam logo despachadas. E espera-se que sejam 90 minutos. Em caso de empate, isso pode acontecer. Para o campeonato, cada equipa fica com um ponto e para a Taça da Suécia joga um prolongamento. Decisão tomada pelas duas equipas, mas que não agradou lá muito ao treinador do Östersund, que preferia alinhar nas duas partidas. Facebook Plus, Instagram Plus e WhatsApp Plus. Estas são as versões premium das redes sociais da Meta. E claro, tem uma mensalidade. O Instagram Plus e o Facebook Plus, que custa mais de 3€, permite análise estatística e acesso a um maior público. Já o WhatsApp Plus, que custa mais de 2€ por mês, dá acesso a autoclantes premium. Toques personalizados, sim, autoclantes premium. Parece o ar premium, não é? Toques personalizados e temas para a aplicação. A ideia é fazer com que as redes sociais não necessitem de tanta publicidade. A temperatura 10, sim, sim, sim, mas não será assim muito, muito, muito, muito. A maior descida acontece no oeste, onde mais poderia ser, não é? Claro que tinha que ser no oeste, com o vento aí a ganhar também maior velocidade. A partir desta quinta-feira são menos os locais próximos dos 40 graus e a previsão diz que a próxima semana será um pouco mais fresca, não muito, mas um bocadinho mais fresquinha. Perfeito. Em maio 40 graus realmente.
0: Pois não, não, não costuma ser, não.
18: Não, não, não, não.
0: Muito obrigado, Ruben.
18: Até já.
0: E até já. Daqui a pouco, Anthrax em Golden. Para já arrancamos ao som de Sea. Yeah, é verdade, Pedro.
1: Adoro esta música.
0: É verdade, professor Vicente, sim. Guimos com Marado, aqui agora, só se quiseres. Bom dia.

0: Huntrex Golden, estás na Cidade FM, bom dia. 9 da manhã.
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0: Calma contigo, Taylor Swift. Ok. Calma contigo. Já lá vamos.
2: Não
0: já
2: vais
0: lá
2: a
0: vamos.
2: Lado nenhum.
0: Já lá vamos. Dá-me assim um segundo, se faz favor. Senhora menina Taylor Swift, ok. Eu agora tenho de ir buscar isto outra vez porque o Juju não estava planeado.
2: E porque as pessoas têm que saber o tempo que está lá fora.
0: Exatamente. Dá-me só um segundo, Taylor. Ok? Dá-me só um segundo.
2: Eu, Arthur, não te preocupes que eu fiz aqui uma semana sozinho e eu às vezes também queria ir falar e de repente entrava. Não é? Vai! Oh,
0: eu estou a imaginar o teu pânico. Nunca é divertido, mas não, é uma experiência não. Que tornou-te. Eu sinto que. Se faltava algo para seres um verdadeiro locutor,
2: era isso.
0: Era passares por este pânico.
2: Sim, há um top 3 coisas que tens de fazer enquanto locutor, que é ires a uma queima das fitas, é falhares um botão em rádio.
0: Exatamente.
2: E é dizeres uma asneira sem querer.
0: Eu acho que essa aí eu nunca disse.
2: A sério? Caso. Eu também não. Eu sinto que é o que me falta.
0: Vai acontecer-te um dia. Pedro, pois. Muito obrigado. E agora sim. 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Hoje, dia 28 de maio, as temperaturas descem ligeiramente, mas o sol brilha em todo o país. Ponta Delgada, 19 graus, Funchal, 22 graus, Aveiro, 23 graus, Viana do Castelo e Porto, 26 graus, Leiria, Sagres e Faro, 28 graus, Guarda, 29 graus, Coimbra, 30 graus, Setúbal, 31 graus, Braga e Viseu, 32 graus, Lisboa, Santarém e Porto Alegre, 33 graus, Bragança e Vila Real, 34 graus, Castelo Branco, 35 graus, Évora e Beja, máximas de 36 graus. 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Agora sim, Taylor Swift, podes entrar. Ok, muito obrigado. Obrigado. Já a seguir, Pedro Sampaio com a sequência feiticeira. Para já, The Fader Ophelia. Aqui e agora. É só se quiseres. Vamos a isso.

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2: Pedro Sampaio, sequência 87, estás na Cidade FM. Bom dia, este é o Acorda. Daqui a pouco vamos jogar à Linkidificadora. E eu digo já, eu voltei com uma vingança. Ok, malta? Hoje não vai ser fácil, eu garanto. Já lá vamos, para já, Zarco, em 1, 2, 3.

0: Hey, where's my husband? Estás na Cidade FM? Bom dia, este é o Acorda, vamos jogar à Linkidificadora. 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
1: É verdade, sim, senhora.
0: Bom dia! Esta chegou agora mesmo, que é o nosso 911-911-978. Alinor, vão deixar-nos jogar hoje? Não, hoje vamos. Hoje vamos,
1: porque absolutamente.
0: Isto vai ser difícil, ok? Portanto, Linkidificadora, pegamos em profissões. Passámo-las pelas liquidificadora e depois o objetivo é adivinhares que profissão é que se trata. Por exemplo, posso começar?
1: Podes.
0: Muito obrigado. O que é, ou o que faz, ou quem é, ou qual é a profissão? Consultor de otimização visual de fluxos rodoviários.
2: É a pessoa que pinta os carros.
1: Otimização.
0: Errado.
1: Visual.
2: É um lavador de carros.
0: Errado.
1: Otimizador visual de fluxos rodoviários.
0: Eles vão precisar da tua ajuda.
2: Ah, é uma pessoa que pinta estradas.
1: As estradas?
0: Ok. É assim, malta.
2: Faz a linha das estradas.
1: Muito bom.
0: Já
1: muito
0: ganhaste?
1: Bom.
0: Já ganhaste, Joana. Já estou no chão, ok? Não me batas mais. Aqui tentaram polícia sinaleiro, podia ter sido assim. Brigada de trânsito também podia ter sido.
2: Não podia, não.
0: Boas tentativas aqui no nosso 911-911-978. Malta, eu estou.
1: Ei.
0: Ok, Pedro, és tu, vá.
2: Okay, é que imagina, é que ele ainda ficou mais maçarico depois de ter gostado de viver numa penthouse e agora fez este...
0: Não tragam conversas que tivemos em off para aqui.
2: Ah, porque é que ficas duplamente maçarico, pá. Tu neste momento és do tamanho de um pinhão para mim.
1: Mas é verdade, Arthur.
0: Ei, você, o pinhão valorizou muito, não é nada.
1: Bem, vamos já de mim.
0: Olha, os rappers vão começar a usar pinhões.
2: Do lado de pinhões.
0: Do lado de pinhão. Bom, esse era
2: arrancam
0: fácil para casa.
2: Arrancam os dentes para
0: o pinhão. Oh, Gustavo, já chega, ok? Vá, Pedro, estás lá.
1: Então, eu tenho aqui um manipulador de efeitos de combustão controlada.
0: Manipulador és tu, para já. Efeitos de combustão controlada é um senhor... Diz, repete,
1: manipulador de efeitos de combustão controlada.
2: É a pessoa que mete gasolina no carro?
1: Não.
0: Bombeiro, diz a Leonor?
1: Não.
0: Efeitos de combustão...
2: Ah, já sei, o churrasqueiro.
0: Já sei, superador de fogo. Faz.
1: Chapitou.
0: É?
1: Yeah, é um cospe.
2: É o cospe fogo.
1: É o cospe fogo.
2: Malta, epá, está muito bom.
1: O que é que está a passar connosco? É,
0: olha, o pessoal que brinca com o fogo foi o que disseram que
1: o
0: nosso.
1: O pessoal brinca com
0: olha,
1: o fogo.
0: Olha, Miguel, vamos considerar a tua correta.
1: Sim, o pessoal que brinca com o fogo é justo.
0: Eu gosto também de homem da churrasqueira como profissão. Yeah. É quase.
2: Churrasqueira.
0: Sim.
2: Mas... Eu acho que não, vocês não vão adivinhar.
0: Ok, vamos lá.
1: Ok, então bora.
2: Designer de ambientes auditivos.
1: Ah, é um técnico de som num concerto?
2: Não!
1: Bem, meu Deus.
0: Pronto, já
1: meu Deus, isto é a coisa mais irritante sempre. Designer de ambientes auditivos. Ambientes auditivos.
0: O que é um ambiente auditivo sequer? Um designer de ambientes auditivos. Tu usaste tão pouco.
1: Não pode ser um músico?
2: Não.
1: Não é um músico. Ambientes auditivos.
0: É um sonoplasta?
2: Não.
1: Sound designer.
0: Não é um engenheiro de som?
1: Sim. Não.
2: Não
1: é um engenheiro de som.
0: Ah, okay.
1: É uma pessoa que monta colunas?
2: Não.
0: É uma pessoa que monta palcos?
2: Não.
0: Monta anfiteatro?
2: Não, monta.
0: Monta?
2: Monta algumas coisas.
0: Ok, monta. Ok, temos 2 minutos para esta ronda.
1: Ok. Podes só repetir as 3 palavrinhas?
2: Designer de ambientes auditivos.
1: De ambientes auditivos.
0: Faz brincos.
1: Faz o soundcheck?
2: Não, faz brincos.
0: Disseram aqui no WhatsApp.
2: Ambientes auditivos.
1: Ambientes auditivos.
2: É um ambiente da audição.
0: É o senhor do soundcheck? É o soundchecker?
2: Não.
0: Não, não é o soundchecker.
1: É quem decide como é que vai ficar o palco, ou seja, a estrutura. Ok, não.
0: É um DJ?
2: Auditivo.
0: Não é um DJ?
2: Não.
0: Auditivo.
1: Auditivo.
0: Designer de ambiente. Tem a ver com acústica? É um senhor que chega, aparece num sítio e diz:
2: não é acústica.
0: Não é acústica.
2: É. Epá, parece-me que precisam de uma pista.
1: Ah, é um DJ?
2: Não.
0: É um video DJ?
2: Não.
1: Ambientes auditivos.
0: Otorrino?
2: Não.
0: Compositor?
2: Não.
0: Estou só a ler respostas.
2: Está mais próximo.
1: É um maestro?
2: Não, mas está próximo de compositor.
0: Ouvinte Joana, estás quase lá.
1: Próximo de compositor.
0: A Joana fala de uma pessoa que faz piercings. Não. Não. Errado, Vitor. Ok. Compositor é próximo?
2: É.
0: Mas não é um maestro.
1: Auditivos.
0: Okay. Um compositor. Ah, é um produtor?
2: Exatamente.
1: Boa, ok.
2: Produtor musical.
0: Produtor musical?
1: Ok.
0: Eu não posso assumir o crédito pela resposta correta. Foi o Diogo, aqui no nosso...
2: Parabéns, Diogo!
1: Diogo.
0: És melhor que nós.
2: Esta foi difícil,
1: é? Vamos a outra ronda mais difícil?
0: Vamos, sim, senhora, mas mais daqui a pouco. estamos a ficar peritos nisto.
1: Estamos.
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0: Ora, Johnny com Plutónio, 25 de Abril, estás na Cidade FM. Bom dia, este é o Acorde, eu sou Arthur Simões, comigo Pedro Góias e Joana Miranda. E agora sim, ronda hardcore de Link Edificadora. Agora é sério. 911-911-978 é o WhatsApp da Cidade FM para jogares connosco. Pedro, queres começar? Estás a aquecer?
1: Vamos começar.
0: Dá-lhe então.
1: Vamos começar, Arthur. Então, eu tenho aqui um técnico especializado em processos de transição em ambientes naturais.
0: Eu sinto que já disseste esta.
1: Não, não disse. Acabei de fazer. Mas parece tudo igual, não é? É sempre técnicos.
0: Transição em ambientes naturais. O que é uma transição?
2: É um canoarem. É um, um canoante.
1: Não, não, não.
0: Constrói pontes?
1: Não. É especializado em processos de transição em ambientes naturais. Por acaso, a descrição das pontes encaixa bem aqui.
2: É um marinheiro?
1: Não.
2: Trabalha floresta, mar, terra ou...
1: Não, não, não. Não trabalha nenhum desses.
0: Guia turístico? Diz o Gil.
1: Não.
2: Não trabalha nem no mar, nem na terra, nem no ar?
1: Epá,
0: tem de trabalhar.
1: Não trabalha com isso, trabalha, okay. Trabalha em terra. Trabalha em terra. Trabalha em terra. Trabalho cá na terra, okay, não okay. É um trabalho no mar nem no ar.
2: Okay. Diz lá outra vez.
1: É um técnico especializado em processos de transição em ambientes naturais.
0: Ambientes naturais. Transição em ambientes naturais.
2: É um segurança.
1: Não.
2: Discoteca.
1: Não, não, não, não. Não.
0: Isto tem a ver com a natureza? Com animais?
1: Tem a ver com a natureza, sim.
0: Com animais. Com animais.
2: É um tratador do jardim zoológico?
1: Não.
0: Mas tem a ver com jardim zoológico?
1: Não, não tem a ver com jardim zoológico.
2: Veterinário?
1: Não. Mas se vocês estão no campo certo, tem a ver com a natureza. Vamos ir para lá.
0: Tem a ver com pragas?
2: É um jardineiro.
1: Desbaratização? Não, não, não, não, não. Tem a ver com seres vivos, mas não tem a ver com plantas.
0: Será um guarda florestal?
2: É um encantador de cobras?
1: Não, não, não, não, não.
0: Oh, não.
1: Vou repetir outra vez. É um técnico especializado. Ele especializa-se em processo de transição em ambientes naturais.
2: Transplantação de árvores?
1: Não.
0: Ah, ok, que é que acabaram de dizer essa?
2: É um agricultor?
1: Não, não, não, não.
0: Biólogo?
1: Não.
0: Pergunta a Adriana, não é um biólogo?
1: Não.
2: É a pessoa que ensina os golfinhos a saltar?
1: Não.
0: Ah, é um pastor?
1: Não, não, não, não.
0: Mas transporta animais?
1: Não, não transporta animais.
0: Não transporta animais?
1: Não transporta animais.
0: Cavalos. Ok.
1: Não.
0: Tem a ver com cavalos?
2: É um encantador de cães?
1: Não. Posso dar uma dica? Pode já ajudar muito, se calhar. Mas ele tira coisas de um sítio para o outro. Tira algo de um sítio para outro, pronto.
0: Tira algo de um sítio para outro?
1: Sim.
2: Olha, não sei.
1: Ele tira seres vivos de um sítio para outro.
2: Parteiro!
1: É um parteiro. Yes!
0: Como é que chegaste a parteiro?
2: Então porque ele tira da.
0: Ok, tá bem, não, já percebi, ok, já percebi.
1: Sim, sim, sim, sim, sim, sim.
0: Está bem, está bem, está bem, ok.
1: Justo, é um técnico especializado em processos de transição em ambientes naturais.
0: Não, mas
2: essa é mesmo mal sacada.
1: Não, não é nada. Então, é um técnico literalmente especializado.
2: Um parteiro de animais. Um parteiro de animais.
1: Não é de animais, é um parteiro. Eu disse que era de seres vivos, nunca disse que era de animais.
2: Ah, é uma parteira.
1: É uma parteira, sim, é um parteiro.
0: É justo.
2: Sim, mas essa é um bocado.
1: Ah, pá, não é nada. Processo de transição em ambientes naturais.
0: Joana, qual é a tua?
2: Ok. Especialista em modulação cognitiva computacional.
1: É um professor TIC?
2: Não.
0: Ia dizer o mesmo.
1: Era.
0: É um informático?
2: Não.
0: Ah.
1: Modulação cognitiva computacional.
0: Cognitiva computacional.
2: Modulação. Atenção em modulação.
0: Cognitiva?
1: Cognitiva.
2: Computacional.
1: Ah, é um programador.
0: É um hacker?
2: Not really.
1: Disseste que é hacker?
0: É um hacker?
2: Não.
1: Não, um programador. Faz manutenção de sites? É alguém que faz sites?
2: Não.
1: Ok.
2: Mas estamos aqui. Modulação cognitiva computacional.
1: Cognitiva computacional.
0: Esta é difícil também.
1: Ah, ele faz aparelhos para ajudar a resolver alguma doença ou assim?
2: Não.
0: Não. Modulação computacional. Cognitiva.
1: Cognitiva.
0: Computacional. 911-911-911-911. É o WhatsApp da Cidade FM para morar a Santa. Eu preciso da tua ajuda. Porque nós não vamos chegar lá. Eu estou a olhar para a cara do Pedro.
1: Tem alguma coisa a ver com o cérebro? Tipo um neurocirurgião, mas que não seja cirurgião.
2: E há, mas da informática. Mas da informática. Do computacional. Sim,
0: que é um neurocirurgião do que
1: é um neurocientista.
0: Técnico, é um técnico informático? É um senhor que repara computadores?
2: Não.
0: Não?
1: Neurocientista?
2: Não.
0: Tá. É um engenheiro de inteligência artificial?
2: Yeah.
1: Neurocientista
2: do computador.
1: É o neurocientista dos
0: PCs. Foi o Gustavo já agora. Parabéns ao Gustavo.
2: Parabéns, Gustavo.
1: E ainda gostas?
0: Temos mais 2 minutos. Dá para esta última ronda?
1: Dá-lhe.
0: O que é que faz? Isto vai ser difícil. Um técnico de dinamização de produto. Isto é quase injusto até.
2: Diretor de marketing.
0: Errado.
2: Copy.
0: Errado.
1: Faz os rótulos das embalagens.
0: Não, mas...
2: Ah, é o senhor que mete as, as publicidades nos mupis.
0: Não, mas...
2: É o colador de cartazes.
0: Também não.
1: É o que tu fazes? Anúncios?
0: Não, não é o que eu faço. Vendo, disseram aqui, não.
2: Diz lá outra vez.
0: É um técnico de dinamização de produto. Portanto, o produto precisa de ser dinamizado.
2: Ah, é aquelas
0: dinamizado.
2: Pessoas que vendem coisas na rua.
0: Está a morno.
2: É um hospedeiro.
0: Não, mas está a morno, sim.
1: Ah,
0: sim,
1: pessoas que ficam nos, tipo, flyers, nos supermercados para tu experimentares as coisas.
2: Não falar.
1: É isso. Aquelas pessoas que ficam tipo, quero provar este novo café?
0: Mas que coisas?
2: Olha, tantas vezes já fico mal porque não
1: café, chocolates, não. Queijo.
0: Está certo.
2: Yeah.
1: Palmas!
2: Mas esta foi difícil.
1: Por acaso, ainda há dois dias apanhei uma pessoa para me dar a experimentar queijo no supermercado. Por isso é que me lembrei disto.
0: Isto é tão injusto.
2: Olha lá, isto desbloqueou-me uma memória. Uma das minhas primeiras, um dos primeiros textos de stand-up que eu tenho era: eu sou tão pobre que eu vou aos supermercados tomar um pequeno almoço com pessoas que servem queijo de
0: mola. Só da mostra.
2: Queijo da mostra. Pá, que cena.
0: Olha, vocês estão demasiado bons. 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Este jogo parvo. Muito obrigado. Vamos à música já a seguir. Google com um tópico em I Adore. E para já, Olivia Dean. Que maravilha esta, chama-se Man I Need, toca aqui agora, só se quiseres. Bom dia.

0: Estás na Cidade FM, bom dia, este é o Acorda, estamos contigo até às 11. Já a seguir, respirar, Kalima com Sara Correia, também a última dança de Chico da Tina. Vamos depois à Magazine com Ruben Mateus.
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0: Sexta Tatina, estás na Cidade FM, bom dia. Boa quinta-feira, este é o Acorde, eu sou Arthur Simões, comigo Pedro Góia, Joana Miranda e agora Ruben Mateus. Bom dia, Ruben.
1: Bom dia.
0: Bom dia. Com o Magazine. Meu caro.
1: Foi uma pausinha curta. Apostar em algo em que já se sabe o resultado. Era aquilo que nós gostávamos ao fazer, por exemplo, o Euromilhões, não é? Foi isso que fez um agora ex-trabalhador da Google, que usou dados internos da empresa para fazer apostas vencedoras no mercado de apostas Polymarket. O caso é revelado pela BBC, com os dados internos a levarem a ganhos a rondar 1 milhão de euros. Já é qualquer coisa. O agora ex-trabalhador foi detido, ouvido pela justiça norte-americana, libertado depois de pagar uma fiança de cerca de 2 milhões de euros. Este trabalhador esteve na Google durante 12 anos e estava no Departamento da Segurança de Informação. Não uma, não duas, não três, mas sim 9. Inglaterra vai ter 9 equipas nas competições europeias na próxima temporada, quase metade da Liga Inglesa. O Arsenal, o Manchester City, o Manchester United, o Aston Villa e o Liverpool vão estar na Liga dos Campeões. Na Liga Europa vão jogar Bournemouth, Sunderland e Crystal Palace. Na Liga Conferência, há vaga para o Brighton. E atenção, a Liga Inglesa pode fazer o pleno de finais esta temporada. O Aston Villa ganhou a Liga Europa, ontem o Crystal Palace ganhou a Liga Conferência e o Arsenal poderá ganhar a Liga dos Campeões no sábado. E quem acertou nos vencedores dos Mundiais de 2014, 2018 e 2022 merece alguma atenção. O economista alemão Joachim Clement faz modelos matemáticos e o modelo matemático do Mundial 2026 dá Portugal na final.
0: Isso
1: dá.
0: Ok.
1: Isso dá.
0: Ok.
1: Isso dá, mas... ou mas... a perder frente aos Países Baixos. As contas do modelo dão Portugal como vencedor do grupo e depois eliminar Costa do Marfim, Suíça, Argentina e Inglaterra até à final.
0: Pois, o economista disse tu, Ruben.
1: Mas o economista acerta.
2: Ele acertou já
1: 2014, 2018, 2022. Okay. É melhor que um polvo.
0: Dizem que os economistas acertaram ou conseguiram prever 15 das últimas 3 crises financeiras.
1: Mas atenção, eles são melhor a prever grandes competições futebolísticas do que propriamente a economia.
0: Okay.
1: Portanto, aqui há alguma confiança. Nas previsões económicas, se calhar desconfiar um bocadinho.
0: Pronto, está bem.
1: Pronto.
0: Okay. Vamos ver como é que corre. Ruben, muito obrigado.
1: Até amanhã.
0: E até amanhã. Daqui a pouco, DJ Duarte. Em montagem câmara lenta, também Bad Bunny com David tirar umas fotos. É só se quiseres. Bom dia!
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Bad Bunny, David tirar umas fotos, estás na Cidade FM. Bom dia, este é o Acorde. Eu sou Artur Simões, comigo Pedro Góes e Joana Miranda. E recebemos aqui uma mensagem, eu vou partilhar. Vou passar a ler, é do Wanderson, costuma participar muito aqui no Acorda. Ele diz: boas meninos, volto aqui com um desabafo. Hoje despedimos-nos de um menino de 6 anos que de segunda a sexta ele levava para a escola. Sempre a ouvir-vos comigo desde que estão nesse horário. Quase sempre que entrava no carro, ele perguntava se eu tinha mandado mensagens aí à malta do Acorda, porque várias vezes ele ouvia. E um dia até participou quando mandei um áudio. O seu nome é Ezequiel. Infelizmente lá está, partiu. Eu quero dizer com isso que vocês dão um sorriso a muita gente, como já deram muitos a ele. Obrigado. Wanderson, estou profundamente comovido. Não sei o que dizer, honestamente. E não há nada que eu possa dizer que diminua a perda do Ezequiel. Mas agradeço muito que envies essa mensagem. Espero que tenhas sido feliz e que tenham partilhado bons momentos a ouvir-nos. E se ajudámos a melhorar um bocadinho e a tornar a vida do esse que é um bocadinho melhor enquanto ele cá esteve, então é absolutamente um privilégio. E peço desculpa por este baixar agora de ambiente assim subitamente, mas temos de partilhar. O nome do SQL deve ser conhecido. E estamos todos com os amigos, com a família do SQL. E contigo, Wanderson. Muito obrigado e boa viagem. Para já, Plutónio Interestelar, Cidade FM, acorda. Estamos contigo até às 11. Vamos a isso, malta.

0: Axel. Love no Antiti. CK, estás na Cidade FM? Bom dia! Este é o Acorda, sou Artur Simões, comigo Pedro Góias e Joana Miranda. E ainda não mencionámos isto, malta. A chamada polémica do chapéu de sol. Ok, então, se eu percebi bem...
1: Bem, isto dá-me vida.
2: Eu adoro estas polémicas de verão.
0: Muita gente, não é?
2: Estas que de repente os repórteres todos das televisões têm que ir até às praias e geram-se novos
1: memes.
2: Sabia
1: que não sei o quê, não sei o quê.
2: Ah, eu não fazia ideia. Estou cá desde as 6 da manhã.
1: E a água está fria?
2: Então, já fui a um banho, mas não está muito boa.
0: Digam-me se percebi bem. Então, basicamente, em várias praias, mas isto sobretudo no Algarve, creio eu, havia placas e até funcionários... Ok, pronto, já começa. A dizer aos banhistas que não podiam pôr chapéus de sol.
2: Exatamente.
0: Pessoais... em frente às zonas concessionadas, não é?
2: Até há placas a dizer zona para chapéus de sol, zona vigiada para não chapéus de sol.
1: Exatamente. Aquelas espreguiçadeiras que eles têm nos bares que são privadas, que têm que ser pagas, nós supostamente não podemos pôr os chapéus de sol à frente deles,
2: porque elas pessoas pagaram pela vista.
0: Muito bem.
1: Pagaram pela vista, pá, mas a vista tem o ar é de todos.
0: A Agência Portuguesa do Ambiente veio esclarecer que não é proibido, chamou mesmo esta prática, ou a prática de alguns concessionários, de abuso.
2: É.
0: A única área reservada é o retângulo oficialmente concessionado, ou seja, a zona exata onde estão os equipamentos da concessão, as preguiçadeiras, a tralha toda. Tudo o resto na praia continua a ser de uso livre. Portanto, aquela placa, já lá está. E no caso das praias que eu frequento, é a mesma placa desde que eu sou criança.
2: É isso!
0: Aquela placa.
2: Aquela madeira toda mordida, não é?
0: É toda assim. pronto, parece não ter assim tanto efeito quanto isso. Agora, qual é a discussão aqui? Ou seja, é só entre concessionários e o resto do mundo?
2: Não, a discussão
0: ou há pessoas
2: é...
0: a dizer, não, sim senhor. Sim, senhor.
2: A questão é quem é que meteu a placa?
0: Quem é que meteu
2: a placa? Porque a placa dita uma regra e essa regra não existe.
0: Uhum.
2: E depois é, o que é que vamos fazer agora? Vamos tirar as placas e vamos desobedecer?
1: Não, e depois é assim, vais fazer o quê? Vais chamar a polícia? Chama. Eu vou continuar aqui, vais fazer o quê? Vais me puxar pelos cabelos?
2: Pois, mas é isso que vai acontecer agora. E para rebento toda a não é preciso.
1: Não, eu rebento qualquer pessoa que me queira tirar da frente de uma espreguiçadeira.
2: Ok.
1: Pá, não tenho mesmo paciência para estas leis inventadas. Olha, isto é a mesma coisa que comprei um bilhete, deixa-me lá entrar, não pode, é contra a lei. Mas qual lei? A lei do cinema?
2: Joana, essa estavas completamente errada.
0: Estavas errada.
1: Ok, pronto, comprei o bilhete para o dia errado. Mas neste caso é mesmo. Eu estou num sítio público, que é a praia.
2: Sim, sim.
1: Eu posso estar aqui. Se eu que isto, e o meu irmão fez-me isto. Se calhar sou eu a vingar-me na minha vida adulta.
2: Sim, talvez.
1: Mas o meu irmão punha os dedos à frente dos meus olhos e dizia: o ar é de todos. E no fundo é isto.
2: Ah, sim.
1: No fundo é isto.
2: É verdade.
1: Se quiserem lutar, lutamos. Eu não quero saber. Estou na praia.
0: Eu gosto quando usas exemplos do teu irmão, pessoa que aplicava tombstones e finishers de wrestling em ti como um exemplo de comportamento em público. Pelo que eu entendi, a Agência Portuguesa do Ambiente vai entretanto emitir uma nota oficial para esclarecer até dia 1 de junho, até ao arranque da época balnear.
1: E acho que deviam ser tabuladas os preços das águas da especulação. Devia haver um teto de especulação, tal como, como se tem que fazer com a habitação. Acho que tem que se fazer nos bares de praia também.
2: Com os gelados também.
1: Eu não vou nunca mais na vida pagar 8€ por uma garrafa d'água. Olha, apanharam-me uma vez, não apanham mais.
2: 8€ por uma garrafa d'água?
1: 8€ por uma garrafa de 1 litro. Olha,
2: eu bebia do mar e o meu corpo resolvia o resto. Pá, é o que tratasse. Eu ia beber do mar, não queria saber.
0: É Santos de Areia, eu não quero saber, pá.
1: Santos de Areia.
0: Eu sou da praia agora. Sejam amigos, ok? Pá, imagina discutir numa praia. Ok, Joana, eu estou a ouvir o teu olhar, tu eras capaz. Sim, senhora. Somber, back to friends, para já, daqui a pouco, DJ Tell You. What the Gang, álcool e prazer.

0: dia, Olivia Dino, estás na Cidade FM, bom dia. Este é o Acorda Surtur Simões, comigo Pedro Góes e Joana Miranda. E eu nestas aqui fico sempre um bocadinho... Eu não sei o que sentir, digam-me vocês. Se há grupeta que é conhecida pela sua criatividade, é a grupeta dos criminosos virtuais, dos hackers, dos, pronto, enfim, dos golpistas, se quiseres.
1: Dos brulões.
0: E nesta aqui eles esmeraram-se. Então parece que andam a usar o nome de Neymar.
1: Ah, sim.
0: Vais conhecer?
1: Sim.
0: Para, pronto, enfim, aplicar golpes na internet. É tão simples quanto usarem o nome e a imagem de Neymar no WhatsApp e enviarem mensagens como esta que eu tenho aqui. Pronto, isto pode ser fabricado, atenção. Eu não tenho 100% de certeza de que isto foi de facto uma mensagem que alguém recebeu, mas o que é certo é que está a acontecer e há pessoas a cair nisto.
1: Eu acredito que alguém caia.
0: E a conversa é a seguinte: oi, sou Neymar.
1: Eu estou. Começa a ser vazio.
0: Olha, ok, sim senhora.
1: Credível,
2: olha,
1: até agora.
2: A Rita de Domingos já tinha caído.
0: Pois é. A nossa Ritinha, pois já.
1: 100%.
0: Eu estou indo para a Copa.
1: Ah, verdade.
0: Só que falta 200 reais no Pix. É o MBA?
2: É o MBA
0: no Brasil. Para comprar a minha chuteira.
2: Ah.
0: E eu gosto como aqui neste print em particular a resposta foi: não tenho Pix, nem. Pá, nem mais, desculpa, olha, até passava, mas não tenho.
1: Não tenho.
2: Mas isto é muito complicado porque uma vez recebi uma mensagem de uma pessoa famosa e achava que era scam e era a mesma pessoa.
0: O quê? A pedir-te o quê?
2: Não, a dizer tipo olá.
1: Ah, e achavas que era tipo
2: um Global.
0: Sim. Ah, Global?
2: Podia-me ter scamado.
1: Pois podia.
0: Já agora, 200 reais é 34 euros. Não sei se ouviu, não sei se isto foi baixo ou só nos
1: 34 euros.
0: É 34 euros. O Neymar não precisa de 34 euros.
1: Não precisa.
0: E a questão é: porque é que eu comecei isto dizendo que fico confuso? Há pessoas a cair.
1: Yeah.
0: E a questão é: há pessoas frágeis, não é? Há certas pessoas já não estão nas suas totais capacidades.
1: Sim,
0: portanto,
1: sim.
0: Claro que a nossa primeira reação é: como é que tu.
2: Mas não te lembras daquele vídeo? Daquela senhora a dizer: eu sou amiga do Gocha. Ele todos os dias mete publicações e eu meto-te gosto.
1: Sim.
2: Nós somos amigos do Facebook.
0: Pois é, portanto, claro que a primeira reação é sempre: como é que tu acreditas que o Neymar precisa de dinheiro para chuteira? Mas depois, quando pensas melhor,
1: ele está indo para a Copa.
0: Está indo para a Copa e precisa de 34 horas para o autocarro.
1: É que as dos pais e dos filhos eu ainda acho bacanas. Aquelas de: olá, mãe, estou aqui preso no elevador e preciso que me mandes 200 euros. Essas coisas aí.
2: Bacanas,
1: não, mas apela ao sentimento e tudo mais. Agora, com o Neymar.
0: Achas que o Neymar não apela ao sentimento?
1: É pá, mas menos do que o Neymar, filho, ou não?
0: O Neymar?
1: Estou indo para a Copa e tenho que ir descalço se você não me der 34 reais.
0: Oh Pedro, se o Neymar te mandasse mensagem, não ia apelar.
2: Sabia, se ele me mandasse mensagem a dizer: estou sem dinheiro para os meus saltos altos, sei lá, estou sem dinheiro para gravar o meu álbum, eu ia mesmo investigar se era mesmo ela.
0: Pronto.
1: Pois é.
0: Se a Blue te mandasse mensagem, não ias também.
1: Ah, claro, obviamente que ajudava.
0: Pronto. Não se aprende nada aqui. Para fechar-me com Last, esta chama-se Estou Bem, toca aqui agora. Só se quiseres. Bom dia! Eu tô...

0: Napa, deslocado, estás na Cidade FM. Bom dia e uma espetacular quinta-feira. Este é o Acorde, eu sou Arthur Simões, comigo Pedro Góias e Joana Miranda. E após partilharmos a história de Neymar, que anda a pedir às pessoas algo na ordem dos 35€ para poder ir para a Copa. Obviamente não é Neymar. Os ouvintes estão a partilhar aqui connosco também alguns dos, enfim, dos golpes mais comuns.
1: É normal.
0: O clássico rei de um país, algures, em África, que precisa
1: da
0: tua ajuda.
1: Sim.
0: Das duas, uma, ou está preso e precisa de resgate, ou, como diz aqui o Érico, ele precisa de trazer o dinheiro, a sua fortuna, para Portugal e precisa da tua ajuda. E depois dá-te metade dos seus 17 milhões
1: claro.
0: De euros, ou de pronto,
1: claro.
0: Seja o que for. Esse é o clássico dos clássicos. Tu já foste...
1: Eu fui borbado, só que eu não pude contar isto.
0: Foste durante... de facto?
1: Fui de facto borbado.
0: Ah, boa.
1: Consegui reaver todo o meu dinheiro, mas eu na altura...
2: Não,
1: mas fui à polícia e consegui. Mas eu não podia contar aqui em rádio e não vos contei, porque, interessante, vou-vos contar assim muito resumidamente a história.
0: Mas podes?
1: Posso okay. contar, é super tranquilo.
2: Já chegou o dinheiro?
1: Eu tentei comprar bilhetes para o Bad Bunny pelo Twitter em novembro, dezembro. Dois bilhetes para mim e para a minha namorada Maria. Porque ela calhou-me num amigo secreto. Eu já lhe tinha dado uma prenda de Natal, já tinha comprado, mas ela calhou-me também num amigo secreto do nosso grupo. Só que nós só em abril é que demos as prendas do amigo secreto. E então eu estive a comprar e por isso é que eu não pude contar.
0: Uhum.
1: Comprei dois bilhetes, fui completamente descamado, enviaram-me um documento.
2: Yeah. Já não é essa a primeira pessoa
1: um PDF
2: que compra
1: em
2: no
1: branco.
2: Twitter e.
1: Yeah, enviaram-me um PDF em branco, eu fiquei maluco, pedi as coisas de volta, ele não me enviava nada. Fui à polícia, consegui recuperar
2: Sacana.
1: O meu dinheiro todo. Nunca pude contar aqui
2: mas
1: porque tinha medo que a minha namorada me ouvisse. Entretanto, fui à polícia, expliquei.
2: E a polícia fez o quê?
1: Opa, viram um Instagram que foi, tentaram localizar. Aquilo, entretanto, eu enviei o dinheiro por MBWay, conseguiram ver a conta onde foi parar.
0: Ah,
1: descobriram
0: uau.
1: Quem é que era a pessoa e conseguiram com que eu ficasse com
2: e
1: o dinheiro
2: a pessoa?
1: De volta. Opa, eu não sei, nunca tive contacto com ela. Nunca mais voltei a contacto.
2: Mas não vai ser presa?
1: Não sei, não quer saber também, já tenho o meu dinheiro. Agora se quiser ser presa.
2: Ok, não precisa ser presa, mas não lhe pode acontecer. Tipo, não pode ir.
1: Eu acho que sim, deve.
2: Vá, uma noite na choça.
1: Só uma noite.
0: Só agora, em retrospectiva, para pelo menos tirarmos alguma lição disto, houve algum momento em que sentiste. Que sinais
1: não,
0: é que.
1: Não, zero,
0: okay,
1: zero.
0: Então
1: zero.
0: É só o facto de teres comprado um bilhete através do Twitter.
1: Ah, sim, okay, ele mandou uma mensagem, parecia super credível, mostrou-me, tirou um print do lugar onde era, tudo normal. Tudo
0: okay.
1: normalíssimo.
2: Opa, olha
1: não
2: lá.
1: Comprem, não
2: como é que alguém dorme
1: sociais,
2: à noite a fazer estas coisas?
1: Não sei.
2: Tanta gente, não é? Mas para mim é tão estranho. Tu conseguires fazer isto?
1: É surreal.
0: Uma que eu recebi um e-mail há pouco tempo, também muito ameaçador, a dizer: eu tenho as tuas fotos, eu okay, eu tenho as tuas imagens, eu sei qual é o teu nome, e a não ser que queiras que toda a gente veja o que andas a fazer, passa-me imediatamente não sei o que mais. Dou-te 2 semanas.
1: Ah.
0: Yeah, yeah.
1: E tu tipo, as pessoas vão todas saber que eu faço bolinhosa.
2: As pessoas vão todas ver a Olívia.
0: Queres 2000 fotos da minha cadela?
1: Diverte. Então, assim, absolutamente mete na net,
0: Queres ver as fotos com a cara de absolutamente palhaço que eu envio para a minha namorada? Tu estás à vontade! Os piores ângulos do meu queixo possível, meu amigo!
1: Sim.
0: Eu pago-te para enviar
2: que
0: isso.
2: Fizeste?
0: Não, nada, essas ignoras, claro.
1: Uhum.
0: Evidentemente.
1: Até
0: mais,
1: saírem no Twitter.
0: Pronto, o mais perigoso agora é o spoofing. Eu não sei se já estão a par dessa.
1: Spoofing.
0: Ou seja, és capaz também já de ter recebido uma mensagem, por exemplo, da EDP, supostamente,
1: ou de uma
0: instituição de confiança.
1: A dizer que eu tenho muitos pontos para trocar, não é? Por uma viagem ou por um iPhone.
0: Sim. É isso que chama-se spoofing.
1: Okay.
0: Portanto, eles conseguem utilizar um e-mail ou até o número de uma. De um organismo no qual tu confies. Pode ser até de uma pessoa para te enviar uma mensagem e dizer: olha, podes enviar-me este dinheiro, ou estás a dever dinheiro, ou tens esta conta já em atraso, ou etc, etc. E tu vês a mensagem e parece mesmo, o e-mail bate certo, o perfil bate certo, mas lá está.
2: Opa, olha,
1: com subscrições
2: fundo,
1: a dizer que ainda não pagaste e que tens de clicar no link para.
2: No fundo, não queiram ter nada que não é mesmo.
0: Tudo analógico. Se não me querem cobrar, tem de ir um senhor lá a casa a dizer: olha, deve-me 20 euros pela água e olha.
1: Meto o dinheiro em certificados a forros, tipo, ou escondam debaixo do colchão, não sei.
0: E não compro bilhetes pelo Twitter, se calhar. Não é? Se o MBTS toca já a seguir, vais contar também com Pink Panther S em Stateside. Vamos a isso.

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0: State Side, Pim Petras, Gonzalo Larsen, estás na Cidade FM. Bom dia, boa quinta-feira. 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

0: Lema, estás na Cidade FM, bom dia! E uma espetacular quinta-feira. Eu sou Artur Simões, comigo Pedro Góes e Joana Miranda. E este... foi! O Acorda. Minha Nossa Senhora. Muito obrigado por ter estado desse lado. Falámos de... Olha, já chega de conversa Bad Bunny, se calhar. Já. Encerramos Bad Bunny.
1: Encerramos Bad Bunny agora também. Pronto. Um
0: foi bom.
1: Sim.
0: Divertimos. Jogámos à liquidificadora. Muito obrigado por teres jogado connosco também. Eu posso dizer que temos um jogo muito estúpido ainda planeado. E se calhar vamos fazer amanhã, que é sexta-feira, a malta está mais bem disposta. A única coisa que eu tenho aqui apontada é piu.
1: Sim.
0: É? Já fizemos uma vez no ar. Sim, senhora. Epá, pronto. Amanhã, às 7 da manhã, cá estaremos. E contamos contigo também. Daqui a pouco, Aziz Etpal. Assuma os controles. Tchau. Tchau.

0: E é o som de Gato Only a tocar aqui na tua Cidade FM, que começa mais uma emissão comigo, Aziza de Paulo. Bom dia, boa quinta-feira. Espero que estejas muito bem desse lado e preparado para mais uma emissão comigo. Já sabes que estou contigo até às 4 da tarde para te fazer muita companhia, para te dar muita música. Temos, claro, sempre muitas novidades sobre os teus artistas favoritos e um gossip do nosso Chá da Uma. E daqui a pouco temos também dilemas da Aziza. Por isso é continuares desse lado. Agora o som de Posso Até Não Te Dar Flores a tocar aqui na tua Cidade FM. E a arrancarmos esta emissão da melhor forma. Bora lá, boa viagem e uma ótima quinta-feira.
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E com I Like It, a tocar aqui na tua Cidade FM. Boa viagem. E ontem esse concerto, gostaram? Foi bom? Divertiste? Eu ontem estive em casa ali a chorar na minha cama, a ver todos os stories do concerto do Bad Bunny, porque só me apetecia estar lá outra vez, mas pronto. Não vamos falar mais de Bad Bunny, já chega, porque senão eu fico emocional. Portanto, chega de falar de Bad Bunny, foi incrível. O homem é incrível, Bad Bunny volta sempre que quiseres. Agora, vamos a algo que eu não gosto nada. De despedidas, vamos a mais um Dilema da Azi.

que acha que aquele momento de nos despedirmos de alguém é uma grande seca. Custa imenso, é chato, eu não gosto. Por exemplo, despedir-te quando estás numa festa. Estás numa festa, queres ir embora e de repente tens que te despedir de toda a gente. Eu às vezes fico tipo, não, eu vou só sair da festa porque está toda a gente a divertir-se e eu vou só embora. Não quero avisar ninguém que me vou embora. Porque depois é, se despedes uma pessoa, tens de despedir de todas as pessoas e é uma grande chatice. Também, por exemplo, até falarmos ao telefone. Quando é aquela coisa de, vá, tchau, adeus, vá, não, desliga tu, vá, não, não, vá. Beijinhos. Ei, pá. É uma grande chatice. E eu acho que eu odeio despedidas, porque pronto, eu sou imigrante e quando vou para a Bulgária e quando chega aquele momento de ter que me despedir outra vez dos meus avós, dos meus tios, para voltar para Portugal, é uma grande chatice. Eu sei que vou chorar, eu sei que vou ficar triste, eu sei que já estou nervosa para aquele momento, portanto eu odeio despedidas. E hoje quero saber, através do 911-911-968, se tu és como eu, se também odeias despedidas ou se lidas super bem com as despedidas. É tranquilo, sais na boa, cumprimenta, tipo, dizes adeus a toda a gente, é rápido para ti, é uma coisa rápida, é uma coisa fácil. Portanto, partilha comigo através do 911-911-78. E eu acho que é engraçado porque até o momento, quando nós chegamos para dizer aquele olá, é também chato, e o adeus também é chato. Portanto, não sei, olha, despedidas para mim não dá. Portanto, partilha comigo através do 911-911-78 se tu gostas de despedidas, se é tranquilo para ti ou se és como eu e também odeias. Por aqui seguimos viagem, o som de Bruno Mars, esta chama-se I Just Might, a tocar aqui na tua Cidade FM, e já sabes, é só se quiseres. Boa viagem!

Sabrina Carpenter com Manchel, de tocar aqui na tua Cidade FM. Bom dia, boa viagem e uma ótima quinta-feira. O meu nome é Azizete Paulo e estamos a meio de mais um Dilema da Azi.

0: Perguntei-te através do 911-911-978 se tu és aquela pessoa que lida bem com as despedidas, olha, não te chateia nada, ires lá, despedires toda a gente, faz aquilo de uma forma super tranquila, vais-te embora e está tudo certo, ou se és como eu que odeia despedir-se das pessoas. Eu odeio. Odeio em festas, odeio em todo lado, portanto perguntei-te hoje através do 911-911-978 a tua opinião. Temos aqui o João que diz: bom dia Cidade FM, daqui fala o Barbosa, é a primeira vez que falo convosco. Olá, olá, tudo bem? Bem-vindo à Cidade FM. E eu, quando está muita gente para me despedir, apenas digo um tchau e vou-me embora antes que comecem com as despedidas prolongadas. Abraço e bom programa. O Barbosa, até a despedir-se de mim, foi super tranquilo. Tipo, abraço e bom programa. Vá, tchau, não me chateies. Já respondi, já participei aqui pela primeira vez, portanto agora não me chateies mais, está bem? Azizé, obrigada. Obrigada eu a ti por teres participado e gostava de ser como tu. Gostava de ser como tu, que é tipo um tchau e adeus. Eu não consigo. Eu, se for lá para me despedir, de repente torna-se todo o momento e eu fico tipo, oh, porquê é que eu vim fazer isto? Temos aqui a Ana que diz: olá Zi, olha, sendo imigrante há mais de 20 anos, as despedidas custam imenso, confirmo. Por vezes prefiro não dizer adeus, confirmo também. Custa tanto deixar a família para só voltar a vê-los daqui a um ano. Grande beijinho de França. Um beijinho, Ana. Um beijinho também para todas as pessoas que nos ouvem de França. Eu compreendo perfeitamente a tua dor, compreendo. Eu também passo pelo mesmo. É chato, às vezes é tipo, prefiro nem me despedir. É tipo, tchau, ok? Vou-me só embora e tu no dia a seguir percebeste que eu me fui embora. Pronto, assim é mais fácil, não é? Temos também aqui a nossa Rita. Vamos ouvir a nossa Rita. Bom dia, minha mulher.
1: Despedidas é horrível.
0: Mesmo.
1: Mas fazem falta, sabes?
0: Também é verdade.
1: Ai, odeio despedidas. Odeio a última música dos concertos.
0: Aí, também eu.
1: Odeio o último raio de sol na praia.
0: Aí, também eu.
1: Odeio isso tudo. Mas o bom é que amanhã recomeça tudo outra vez, Azi.
0: É verdade.
1: Beijinhos!
0: Beijinhos, Rita. É verdade, mais ou menos. Por exemplo, eu na quarta-feira ouvi... Na quarta-feira não, na terça-feira ouvi a última música do Bad Bunny e no dia a seguir não estava a ouvir outra vez o Bad Bunny. Portanto, não é bem assim. Há coisas que no dia a seguir não recomeçam e isso é que é a parte chata. Portanto, já sabes, partilha comigo através do 911-911-978 se tu és aquela pessoa que lida bem com as despedidas ou se és como eu e odeias. Daqui a pouco vais poder ouvir Pedro Sampaio, Consequência Feiticeira. Tens também Mood de 24K Golden, ainda Chico da Tina com Última Dança. Portanto, é continuar desse lado aqui na tua Cidade FM. Boa viagem!
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0: Última dança a tocar aqui na tua Cidade FM. Boa viagem e uma ótima quinta-feira. E de facto, hoje meio que falamos de últimas danças, porque perguntei-te como é que tu lidas com despedidas. Se és daquelas pessoas que, bem na boa, não se importa nada de se despedir das pessoas, ou se és como eu e odeias despedidas. Temos aqui a mensagem do nosso Bruno Costa. Ele diz: bom dia, cidade. Eu detesto despedidas. Se for eu, vou e não digo nada a ninguém. Se forem os outros, não quero saber quando partem. Portanto, o Bruno é mesmo daquelas pessoas que odeia despedidas. É tipo, eu não me quero despedir de ti e, por favor, não te despeças de mim, ok? Não quero saber, vai só para a tua vida. Temos também aqui o Miguel que diz: alô, Azizé, eu sou como tu, também não gosto de despedidas, fico deprimido. Boa emissão. Boa emissão. Olha, também eu fico deprimida. Odeio despedidas. Temos também aqui a nossa Ana. Bom dia, Ana. Como estás? Vamos aqui ouvir a Ana.
1: Olá.
0: Olá.
1: Em relação a esse assunto, sempre me custou muito as despedidas, sempre foi muito difícil, até que arranjei um namorado militar e tenho que me despedir dele todos os domingos.
0: Oh.
1: Então já estou-me a habituar, ainda a habituar, apesar de já lá vão 9 anos, mas pronto, é isso, é muito difícil a mesma, mas tem que ser.
0: Tem que ser, não é? Faz parte.
1: Tchau, beijinhos.
0: Beijinhos, Ana, beijinhos. É assim, as despedidas são sempre muito difíceis. Fazem parte. A pessoa, mesmo que esteja ali, olha, há 9 anos como a Ana, a despedir-se da pessoa custa sempre, todos os momentos custam. Portanto, despedidas, vamos ser sinceros, são uma porcaria. E as pessoas que dizem que gostam de se despedir, ah, porque vou-me despedir porque depois é sempre um novo começo, pá, não. Custa imenso, é mau, não gosto. Portanto, pronto, obrigada a todos os ouvintes que partilharam a sua opinião hoje nos Dilemas da Azi. Percebi que muitos de vocês são como eu, também detestam despedidas, mas olhem, é a vida, não é assim? É a vida, temos que aceitar. Às vezes despedidas vêm por uma boa razão, portanto temos que lidar com essas despedidas. Por aqui, agora seguimos ao som de muita música, porque, calma, que ainda temos muita coisa para falar o resto do nosso dia, até às 4 da tarde que eu te faço companhia aqui na tua Cidade FM. E olha, vamos mas é alterar aqui o mood, subir aqui o mood, porque hoje é para nos divertirmos e muito. Mãe Solteira a tocar aqui na tua Cidade FM. E já sabes, é só se quiseres. Boa viagem e uma ótima quinta-feira comigo, Azizé Topal, aqui na tua Cidade FM, até às 4 da tarde. Bora lá.

Foi Olivia Rodrigo com Drop Dead a tocar aqui na tua Cidade FM. Boa viagem. Daqui a pouco falamos sobre a Anitta. Ela que... Esta mulher faz tudo. Esta mulher é uma artista completa. Para além de ser ótima cantora, de ser uma ótima performer, agora também vai até ao mundo do cinema protagonizar um filme criado por ela própria. Por isso eu conto tudo daqui a pouco. Mas primeiro Taylor Swift com The Fade of Ophelia.

0: Ramsey, Tuti Grilo com o Job a tocar aqui na tua Cidade FM. Boa viagem! E agora sim falamos da Anitta, ela que vai dar um passo muito importante na sua carreira porque vai até ao cinema.
1: Apaixonada, hoje eu tô assim. Pode ser por você, mas começou foi por mim.
0: Quer dizer, vai até ao cinema, literalmente. Vai estar no cinema, num ecrã gigante, e tu vais poder ver um filme de Anitta. A cantora brasileira vai protagonizar um novo filme romântico criado pela própria artista. E já sabemos quem é que vai ser o seu par romântico: o ator Kelner Macedo, conhecido por interpretar Christian Cravinhos na série Tremembé. Olha, eu não conheço a série, mas se tu conheceres, diz-me se é boa ou não para eu ir ver. O filme ainda não tem título oficial, mas já há alguns detalhes sobre a história. A Anitta vai dar vida à Nina, uma jovem que decide recomeçar a vida depois da morte da avó, e muda-se do Rio de Janeiro para uma pequena cidade no sul do Brasil, e é aí que conhece Pedro, o personagem de Kelner Macedo, e os dois acabam por viver uma história que promete misturar

0: Globo e as gravações arrancam já no início de junho no Rio de Janeiro. No elenco ainda existem nomes bem conhecidos como Regina Cassé e também Valentina, atriz do filme Ainda Estou Aqui, que foi muito elogiado pela crítica. E atenção, que esta não é a primeira experiência da Anitta no cinema, mas provavelmente o seu projeto mais ambicioso até agora, porque além da atriz, ela também criou a ideia original do filme. Será que em breve vamos ver a Anitta em Hollywood? Bem, esta mulher é uma artista completa, ela consegue fazer tudo e eu tenho a certeza que este filme vai ser incrível e eu estou entusiasmadíssima que eles comecem a gravar e que isto saia para eu ver isto tudo a acontecer.
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Foram Vizinhos com Pobre ex-namorado a tocar aqui na tua Cidade FM. 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Por aqui, seguimos viagem, som de Blue Eyes, Link APC com Faz Bem. E aquilo que faz muito bem é estar na companhia da tua Cidade FM. Boa viagem e uma

E ao som deste sucesso de Chico da Tina, sou grande no amor a tocar aqui na tua Cidade FM, que entramos na nossa tarde de quinta-feira. Boa viagem, espero que estejas a aproveitá-la muito bem. Uma tarde de quinta-feira muito quente, mas olha, estás muito bem acompanhada aqui com música fresca na tua Cidade FM, música nova, agora com Prof Jam, chama-se Sozinho.

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1: Boa tarde e uma ótima viagem. Estás na Cidade FM comigo, Azizete Paulo. 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

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Boa viagem!

Chama-se Relíquia do Dois Dedos, cara, aqui na tua Cidade FM. Boa tarde e uma ótima viagem. Prepara-te, porque daqui a pouco temos o nosso Chá da Uma, onde eu faço um spilling da tia sobre a vida dos famosos. E hoje vamos falar no Drake. Então não é que o menino roubou um grande título a outro artista incrível? Eu partilho tudo contigo já daqui a pouco, mas primeiro David Thames com Rain Dance. Boa viagem. 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

Foi o Ray com Where Is My Husband a tocar aqui na tua Cidade FM. Boa viagem e uma ótima quinta-feira. O meu nome é Aziza de Paulo e agora vamos onde? Vamos a mais um Chá da Uma. No Chá da Uma faço um spilling da tia sobre a vida dos famosos e hoje vamos falar do Drake, ele que entrou mais uma vez para a história no mundo da música e desta vez à custa de Michael Jackson, o rapper canadiano bateu o recorde do rei da pop e tornou-se o artista masculino a solo com mais músicas em primeiro lugar na Billboard Hot 100. Tudo graças ao seu novo tema, Jack.

dura há mais de 30 anos. Durava, porque agora temos o nosso Sr. Drake. Ele que recentemente lançou 3 álbuns ao mesmo tempo, Iceman, Habibti e também Maid of Honor, e conseguiu dominar completamente as tabelas em todo o mundo. Neste momento só os Beatles e Mariah Carey têm mais números uns do que ele, e nas redes sociais Drake já reagiu ao feito e até brincou com a situação, deixando muitos fãs divididos. Há quem diga que ele é o novo rei, entre aspas, da indústria, e há quem acha que Michael Jackson continua intocável. Também é assim, coitadinho de Michael Jackson, não está aqui para se defender, e se calhar ao longo destes anos podia ter feito mais músicas que depois ninguém iria conseguir alcançar aqui este recorde. Portanto, eu acho que o Michael Jackson está aqui um bocadinho em... está aqui um bocadinho em desvantagem para com o Drake, mas parabéns ao Drake por ter conseguido também alcançar este recorde. Ele merece, 3 álbuns muito bons. O Drake é mesmo... O Drake é o rei neste momento do hip-hop, e eu se calhar vou ter aqui pessoas contra mim ao dizer isto, mas eu adoro o Drake, ele é muito bom mesmo, e acho que o Michael Jackson vai continuar a ser o Michael Jackson. É tipo, ninguém consegue retirar, aliás, este título de Michael Jackson. Portanto, acho que não há sequer opiniões divididas. É tipo, o Drake é o Drake, é incrível, sim, perfeito, ganda gajo, faz grandes sons, mas o Michael Jackson... é o Michael Jackson, não dá, ninguém vai conseguir substituir o Michael Jackson. Por aqui seguimos viagem ao som do DJ Duarte. Esta chama-se montagem Câmara Lenta, a tocar aqui na tua cidade FM. E já sabes, é só se quiseres. Boa viagem!

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Olivia Dean com Man I Need a tocar aqui na tua Cidade FM. Boa viagem e uma ótima tarde de quinta-feira. Espero que estejas a aproveitar muito bem esta tarde. Ainda por cima, tarde quente, quente, quente, quente. Mas olha, estás muito bem acompanhada aqui com a tua Cidade FM. Daqui a pouco vais poder ouvir Nani com Bússola. Tens também, aliás, Belé com Não Tenha Sentido. E agora é Luan Santana com Morena. E aposto que muitos de vocês estão a caminho da praia para ver se ficam assim um bocadinho mais morenos. Eu bem precisava, porque eu estou pálida. Eu pareço que estou doente, precisava aqui de um bom bronze, portanto, em breve pode ser que aconteça também. Assim terá umas mini férias para ir apanhar um belo de um bronze. Boa viagem então, agora o som do Luan Santana.

Alex Warren com Ordinary, ficar aqui na tua Cidade FM. Boa viagem e uma ótima quinta-feira. E ontem foi dia de Fresh Zone. E já sabes que todas as quartas-feiras podes ouvir música nova aqui na tua Cidade FM, no nosso momento de Fresh Zone. E a música de ontem foi a música do Van Zee, que se chama Cartas na Mesa. Esta que é assim a segunda novidade recente do artista. Ele primeiro lançou o som Enfeitiçado e agora lançou então Cartas na Mesa. Duas músicas que vão fazer parte do seu novo projeto, que já tem nome. E que, infelizmente, ainda não tem data, mas eu partilhei um vídeo contigo a partilhar tudo, o nome deste próximo projeto, assim, algumas pistas que eu encontrei, e ainda te lancei um desafio para descobrirmos quando é que ele vai lançar este novo projeto. Portanto, se quiseres passar pelo nosso Instagram, cd_fm, e ajudares-me a descobrir quando é que vai ser a data de lançamento, eu agradecia-te muito, está bem? Para aqui seguimos viagem, som do Escalema, esta chama-se Amar pela Metade, a tocar aqui na tua Cidade FM. Boa viagem!

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Ficar aqui na tua Cidade FM, boa viagem e atenção, porque daqui a pouco chegam as novidades sobre os seus artistas favoritos e hoje vamos falar de Ariana Grande, ela que partilhou-se um teaser de uma música nova que chega já amanhã. Eu mostro-te e conto também tudo daqui a pouco. Primeiro, Olivia Dean com So Easy to Fall in Love. Boa viagem! 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

Benson Boone com Beautiful Things a tocar aqui na tua Cidade FM. Boa viagem! Agora sim vamos falar de Ariana Grande. If you know better, boy, you would do better. A artista que está quase a lançar o seu novo álbum Petal, que chega no dia 31 de julho, e amanhã vamos ter a primeira música deste álbum, que se vai chamar Hate That I Made You Love Me. Aquilo que se sabe sobre esta música é que é a música favorita da artista deste novo álbum e ontem partilhou connosco o teaser deste videoclipe. Basicamente é um senhor a ajeitar o retrovisor e quando ajeita o retrovisor vê que Ariana Grande está sentada no banco de trás. Portanto, deu-me assim uma vibe de filme de terror. Deu-me assim essa vibe.

muito entusiasmada para ver que álbum é que vamos ter aqui da Ariana Grande. Ela que fez aqui uma pausa para se focar no filme Wicked e agora finalmente está de volta ao mundo da música. Eu estou mesmo muito entusiasmada. Ela que ao longo destes anos, por muito que tenha feito uma pausa, deu-nos muitas pistas sobre este novo álbum Petal. Aliás, até o nome. Ela até uma vez revelou o nome deste álbum, mas nós andávamos todos a dormir. Por isso, já sabes, dia 31 de julho temos então acesso a Petal, mas amanhã vamos já então ouvir esta nova música. Por isso, já sabes, Hey That I Made You Love Me sai já amanhã em todas as plataformas digitais.

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0: Mãe, tudo ficar aqui na tua Cidade FM e agora trago-te novidades sobre a nossa boiadeira favorita.
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0: 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Ana Castela está quase a lançar o seu novo álbum que se vai chamar Fire Arena e ela está muito feliz com este álbum. Vai ser um álbum a solo, ou seja, não vai ter colaborações e para além de ir aqui na vibe mais boiadeira, também vai ter aqui influências de funk. Vai ser assim o primeiro álbum de Ana Castela com mistura de funk para além do sertanejo.
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0: Este álbum novo da Ana Castela vai ser a solo. No entanto, ela disse que adorava colaborar com Post Malone. E eu até percebo porque o Post Malone também tem agora aquela vibe de country, portanto faz todo o sentido Ana Castela e Post Malone. Bem, seria uma colaboração incrível. Nas redes sociais, os fãs já estão a tentar imaginar como é que vai ser este novo álbum de Ana Castela, com esta mistura de sertanejo, funk, e se calhar vamos ter aqui um bocadinho de estilo country rap, já que ela está a dar aqui esta dica do Post Malone, pode ser que também tenha investido nessa onda musical neste novo álbum.

Se prepare-te porque em breve vais ter acesso a Fire Arena e eu acho que vamos todos ver uma nova era musical de Ana Castela. 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

E nada melhor do que entrar nesta última hora de emissão comigo, Aziza de Paula, ao som do Bad Bunny com Debbie Tirar Mais Fotos. Ele que nos deixou tão felizes durante esta semana, e para aquelas pessoas que ontem foram ao concerto e hoje estão tipo, queria estar lá outra vez, eu entendo, eu ontem passei pelo mesmo, eu fui na primeira noite e eu ontem estava tipo, eu não aguento, o que é que eu estou a fazer em casa? Porquê que eu não estou outra vez a ver o concerto do Bad Bunny? Portanto, meu amor, tem calma, está bem, tem calma, porque isso amanhã passa, acho eu, não sei, se calhar vamos ter a febre de Bad Bunny durante o mês inteiro. Para que seguimos viagem, o som do Chico da Tina e também Lucas Maia. Esta chama-se Última Dança. Aproveita.

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0: chama-se Back to France de Songbirds, Caraquina, tua cidade FM. Boa viagem, o meu nome é Azizete Paulo, sou eu que te faço companhia até às 4 da tarde. Por isso vamos aproveitar esta viagem, um som de muita música boa. Daqui a pouco vais poder ouvir Maluma com Havaí, tens também Lunar Johnny e Plutónio com 25 de Abril. Mas agora é vez de David Thames com esta Rain Dance. Boa viagem.
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1: Boa viagem e uma ótima quinta-feira. 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

do Job a tocar aqui na tua Cidade FM. Boa viagem, uma ótima quinta-feira. 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

Festa do Big Jig chega ao fim, esta festa de Azizete Paulo. E hoje nos Dilemas da Aziz estivemos a falar sobre despedidas e todos concordamos que são chatas. Há sempre a possibilidade de haver muito choro e, de facto, eu sendo a menina dos dilemas, às vezes há escolhas que temos de fazer para podermos evoluir e tornar-nos melhores pessoas e também profissionais. E por isso mesmo, prepara-te, porque esta despedida vai ser chata e provavelmente vai haver muito choro, mas hoje é o meu último dia na Cidade FM. Ai, que... isto vai começar bem. Ainda não parece real estar a dizer isto, mas é verdade. Ontem estava a escrever a minha despedida e a pensar o que é que eu haveria de dizer, mas há três coisas certas na minha cabeça. Agradecer a esta rádio que mostrou que adoro fazer isto. Passei de uma pessoa que não sabia o que fazer com o seu futuro para a certeza de que quero continuar a comunicar. Depois... depois tenho mesmo que falar dos meus colegas que hoje em dia são amigos. Ontem pensei na quantidade de coisas divertidas que fizemos e como é importante trabalharmos com pessoas que respeitam as nossas opiniões, as nossas ideias e que nos apoiam em todos os momentos, e eles fizeram isso todos os dias comigo. E agora chegou a despedida mais importante, mas também a mais difícil: despedir-me de ti. Fogo, obrigada por tudo mesmo. Não sabia que isto ia ser assim. Quando entrei na Cidade FM, não sabia quase nada de rádio, mas sabia uma coisa: o mais importante da rádio são os ouvintes. Às vezes recebemos mensagens a dizer "vocês alegram o meu dia" ou "adoro ouvir-te". Tu sabes o que é que esta mensagem significa para nós locutores que estamos aqui? Significa tudo. No início lembro-me de achar que ninguém me estava a ouvir e hoje sinto que te estou a abandonar, e por isso só prova o poder da rádio, o poder que tu desse lado tens. Obrigada mesmo por seres o melhor ouvinte, por participares em todos os meus dilemas, por todos os bons dias que recebi. Obrigada. Saio daqui com medo do futuro, mas uma vez disseram-me que os mais corajosos são aqueles que mesmo com medo vão e fazem as coisas acontecer, e por isso é o que eu vou fazer. Em breve encontramos-nos em outra frequência. O meu nome é Azizete Paulo, para alguns Azizete Paulo, mas eu adoro-vos mesmo. Muito obrigada, e obrigada à minha equipa que está aqui toda à minha frente. E pronto, e olha, estou a aguentar, pensava que ia chorar mais, mas já chego, ok? Começou aqui o choro, portanto vai acabar aqui um momento. Muito, muito, muito obrigada, e vemo-nos em breve, está bem? Beijinhos. Calema com a nossa dança a tocar aqui na tua Cidade FM, e foi muito bonita esta dança. Obrigada.

0: Olá, boa viagem, uma ótima quinta-feira. Começa agora mais uma Tarde Livre.
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0: Yeah!
2: Aziza, hoje teve o privilégio de. Aliás, estava toda a gente a despedir-se, foi um momento engraçado, porque estava toda a gente a despedir-se da Aziza e eu fui lá fazer também a minha parte, tipo, despedir-me. E ela disse, tipo, ela não conseguiu aproveitar a minha despedida para ela porque ela disse duas vezes: estás a falar a sério?
0: Opa, claro, João, desculpa lá, tu chegas aqui com sentimentos. Ainda agora, eu estou com uma cara na iminência de posso chorar a qualquer momento. E ele: cara, é essa? Estás com cara de quem vai espirrar?
2: Estás mesmo, tu estás naquela cara, tipo, para! A fazer força para.

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3: Com toda a honestidade, eu gosto muito e gostei muito de conhecer a Azeta Paulo, mas isto tem que andar.
4: Eu hoje vou estar. Eu hoje preciso de ti, João, para me apoiar.
3: Mas eu sinto que ela ainda vai entrar aqui uma vez na nossa emissão.
4: É? Será?
3: Só para
4: Será
3: fazer uma despedida da tarde livre.
4: Então vamos a isso. Olha, tu envia, já sabes, duas palavras que tenham a ver com Azeta Paulo. Já estamos aqui a receber e o primeiro quebrou logo a regra, mandou só uma. Mas por acaso é boa. É uma e vale a pena.
3: Vamos ter que dividi-la.
4: Vamos ter que.

0: acabaste de ouvir música nova do Prof Jam. Esta chama-se Sozinho, tocar aqui na tua Tarde Livre.
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0: E mais uma vez, nós pedimos e nós temos. E devo dizer também que tenho um croquete na mão. Opa, é importante trabalharmos com a verdade. E devo dizer também que é muito difícil gerir todos os botões.
2: Vai ser isto que me vai fazer sentir a tua falta.
0: João, tu estiveste aqui na máquina e tu percebes que há muitos botões para gerir. E imagina fazeres isso, mas com um croquete na mão. Percebes? Portanto, agora controla aí o teu lado, que eu não consigo ir ao teu lado desligar-te o microfone.
2: Ok, por exemplo.
0: Pronto. É, não te ouvimos. Não, não.
3: Se assim, ninguém está a ouvir.
0: Não, não te ouvimos.
2: Se eu fizer assim, estamos a ouvir demais.
0: Estamos em 1974.
2: Então aqui é, tá bom, é zero.
0: Sim, está ótimo assim. Nós pedimos mensagens aos ouvintes. Duas palavras, não é? Temos logo aqui um quebrador das regras. Se isto fosse uma batalha, era um voto nulo.
2: Mas lê como se fossem duas, por favor.
0: Flávia disse. Flávia, desculpem. Q-in. Lixaste-me agora. Mas olha, dá um grande match quase. Temos também. Opa, desculpa. É que, imagina, vais tu embora, não vou eu. Quer dizer, olha, por este andar. Q-in.
2: Mas dá, porque ela é in.
0: É, e
2: és muito in.
0: E tem um belo coração. Pronto, este já estava a calhar. Temos também, olha, o mais simples. O nosso Ricky que diz: obrigado, Asi. Boa. E um coração, já conta como três. Temos aqui Stylist Q-in. Temos a nossa Miriam. Já não era preciso separar, não é? Stylist Queen, diz a nossa Miriam. Temos também um Boa Sorte do nosso Pedro Teixeira. Pedro Teixeira, não ator. Ou será o ator disfarçado de não ator? Não sabemos. Boa
2: era
0: sorte.
2: Lindo se o Pedro Teixeira tivesse vindo aqui ao nosso chat. Olha, boa sorte, Aziz.
0: Opa, esta aqui foi lindo, que é Boa Sorte, Azizé. São três, Miguel, desculpa.
2: A não ser que esteja colado Boa Sorte. Se eu tiver metido Boa Sorte.
0: Tens noção que ele até deu três espaços? Real, entre as palavras.
2: Então não percebeu! Pronto!
0: Olha, a Raquel Abreu também não percebeu. Disse: ah, não, disse Mara. Desculpem, isto está sonhoso.
2: Ah, então maravilhosa.
0: Maravilhosa. Lá se foi o chá da uma. Beijinhos.
2: Ia,
0: é verdade, sim, senhor. Temos aqui também áudio. Áudio do nosso ouvinte. Olá, João.
4: Boa tarde, pessoal.
0: Olá, João Roseiro.
4: Temos que ler isto à Tuga e temos que interpretar isto à Tuga como se fosse um mega slang. Então as duas palavras que eu tenho é: vai que é teu.
0: Ah, foi a que olha, vou ser honesta, eu estive a suar do buço desde o início deste áudio, João Roseiro, que eu estava tipo, vai, é que há tantos sítios. Há tanta.
2: Ele podia estar muito chateado e dizer, vai-te a pouco.
0: Pá,
2: era
0: mau. Ah, e vais ficar nos nossos corações. Isso são muitas palavras.
2: Palavras, meu. E ouço uma coisa, é importante vocês percebam isto. A parte.
0: Que é da nossa Ju.
2: A parte profunda e bonita já foi feita aqui na rádio.
0: Ah, é?
2: Então já se procedeu aqui essa parte.
0: Vou
2: eu
0: terminar.
2: Queria que as pessoas. O que eu estava à espera de duas palavras
0: então,
2: mais.
0: Agora vai
2: era
0: ser.
2: Isto que eu estava à espera.
0: Agora vai ser. Olha, temos aqui então as últimas duas mensagens. Vá, vou ler duas, só mais duas, pode ser? Presença inesquecível.
2: Ui, bom,
0: Rui
2: bom.
0: Gomes.
2: Isso é um
0: temos
2: elogio.
0: Saudades Dilema, do nosso Rodrigo. Temos esta também, duas palavras muito intensas. Obrigado, Asi, por toda a dedicação e carinho que colocaste na rádio e foste uma companhia indispensável. Muita sorte e muito sucesso. Vais fazer falta nas ondas da Cidade FM.
2: Ah, foram três, pá! Tu realmente descontrolas-te.
0: Ai, ai, olha, muito
2: olha,
0: obrigada mesmo.
2: Asi
0: Zé de Paulo.
2: Acho que esta é a melhor homenagem que te podemos fazer, utilizar-te como uma VT nossa, porque nós valorizamos muito as nossas VTs.
0: Obrigada
2: e só
0: também
2: dizemos coisas importantes nas VTs como tu podes calcular.
0: E não se esqueçam de acompanhar sempre a Asi Zé de Paulo, porque ela vai-se embora, mas é só daqui.
2: Não vai embora do mundo.

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1: Faltou-me o ar no último.
0: Foi.
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1: Eu já estava a descer e tu subiste o meu microfone e eu. 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
0: Eu confesso que já estava cheia de saudades, João, de te ouvir a cantar. Porque ontem cantaste.
1: Opa, nós temos uma proposta. Temos uma proposta para colocar a CFM.
0: Sim.
1: Já falámos sobre isso aqui.
0: Sem dúvida.
1: Que era fazer um The Voice durante a nossa emissão. Que é só eu a cantar.
0: Sim.
1: Mas várias músicas. E em todas as músicas têm ali cadeiras, as pessoas chegavam ali viradas ao contrário.
0: Olha.
1: E iam virando as cadeiras. E depois alguém, quando se fartasse, vinha e virava a minha cadeira.
0: Tu por acaso és uma pessoa que já falámos muitas vezes sobre isso. Tu com o esforço, imagina, tu dois mesinhos.
1: Treina, vamos fazer o seguinte.
0: Treinar aqui
1: vamos
0: uma música.
1: Vamos fazer o seguinte.
0: Não vais fazer isso, vais-te comprometer.
1: Vais-te comprometer. Não vou comprometer a The Voice. Não sei, para que é que já estavas a pensar?
0: Eu já estava. Ia ficar na fila da frente.
1: Já estavas a pensar. Que história isto é que eu ia arranjar para levar para o The Voice?
0: Verdade.
1: O que é que eu ia arranjar? A minha vida está boa da boa. Eu vou-vos dizer. Eu ia começar a dizer: meus pais emigraram quando eu era mais novo.
0: Olha, chamavam-me senhor.
1: Eu tinha 18 anos. Fiquei eu e o meu irmão com 16. Tipo, tomar conta de uma pessoa. Ok, a minha tia morava na porta em frente. Mas esta parte vocês não metam na BT, que é para eu passar. Mas eu vou dizer, vamos fazer então aqui um pequeno exercício.
0: Bora.
1: só durante duas entradas nossas.
0: Ok, certo.
1: Que é as pessoas sugerem uma música que eu levaria ao The Voice.
0: Ok,
1: que,
0: boa.
1: Olhando para mim e vendo
0: a personagem que tu és, certo?
1: Que música é que me dariam para eu levar ao The Voice?
0: Ok, boa.
1: E eu faço tipo 5 segundos dessa música. Tipo só um ad-lib dessa música.
0: Parece que ele
1: como é que se diz? É esta música?
0: Não sei, é o chefe.
1: Não, mas
0: é
1: o ad-lib. Quando, por exemplo, os rappers vão tipo.
0: Yo! Back vocals!
1: Não é ad-libs?
0: Imagina, João.
1: Tu não sabes, tu não és depois de 2002 nasceste? Não sabes
0: o
1: nada.
0: O João parece. Olha, não, atenção, eu queria dizer aqui uma coisa importante: que é o João parece o meu pai. A sério, deixa-me só dizer uma coisa.
1: Tu não queres ajudá-lo a mexer no Facebook?
0: Não é isso. É tipo, eu às vezes pergunto uma cena ao meu pai e o meu pai não há nada pior do que ele não saber algo. Porque o meu pai sabe praticamente. É aquela chamada enciclopédia humana, sabes? E então às vezes eu chego ao pé dele e digo: olha, o que é ele? Ah, pá, não sei! E eu, uau, calma, ok! Ele, pá, não sei, vai pesquisar! Eu, calma! Mas
1: porque eu também é isso, porque eu fico irritado de não saber coisas.
0: Não saber, exato.
1: Mas portanto, eu acho que é ad-libs.
0: Ok, tu que estás aí desse lado, atenção, foca-te neste desafio que temos para ti, que é escolheres uma. E atenção, não vale a pena mandar só o artista.
1: Não,
0: tens
1: não,
0: que mandar
1: não.
0: A música
1: e o artista.
0: E
1: não é mandar
0: okay?
1: A música que tu gostas, é não é mandar à toa. É
0: música...
1: adequar a música. Há pessoa que tu sabes que eu sou.
0: Por exemplo,
1: e esta voz angelical.
0: Eu sugeri aquela do eu sou um rapazinho, embora pequenino.
1: Imagina, chegava da voz, fazia o arranjo da música e é tipo eu sou um rapazinho.
0: Estão a perceber?
1: Estão a perceber?
0: Então,
1: tipo isto.
0: Estão a chegar aqui algumas respostas do nosso WhatsApp 911-911-978. Que música é que achas que o João devia cantar? Nome da música e do artista. E atenção, não é a tua favorita. É uma que achas que assenta bem. Ali é o nosso John Michael Coast. Ele que chega já daqui a pouco para cantar 5 segundos de algumas
1: cinco
0: músicas.
1: Segundos.

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1: E João, estás pronto para ver a playlist que os nossos ouvintes montaram aqui para ti? Olha, temos aqui bons sons, ok? Temos aqui, por exemplo, a nossa Bruna que diz: boa tarde, cidade, meu filho diz a música Jet Ski do Pedro Sampaio. Eia,
2: como é que se dá? Segundos, como é que se dá um arranjo a isso? Tipo? Tinha que ser tipo em cima do jet ski. Não era para tocar agora o canto e essa já não está.
1: Vou rebolar para tu.
2: E se eu fizesse em canto alentejano?
1: Bora!
2: Acima do jet ski!
1: Bruno, eu espero que o teu filho tenha gostado e espero que não tenha saído do carro em movimento. Temos aqui também o nosso Pedro Santos que diz: boa emissão, Catarina e Miguel. Ele continua de chamar Miguel.
2: É Marcos!
1: Eu pagava, olha, mas diz, eu pagava para ouvir o Miguel, claro, porque ele acha que é o Miguel.
2: Mas o que é que paravas, pô?
1: Anel do Rubi, Rui Veloso.
2: Oi, mas isso é um clássico.
1: Estamos dentro aqui do campo do João.
2: Tu eras aquela que eu mais queria, para me dar algum conforto e companhia.
1: Olha,
2: era só contigo. E depois começaste lá, imagina, quando eles virassem, eu começava a cantar boa da mão. Eu esforçava-me, bué,
1: até eles virarem
2: a todo lado e até quem sabe. E um deles, tá, e eu, toma, caixa! Ai, eu estou passando! Ai, o que é que eu fui fazer? Carreguei neste gajo.
1: Eu não estava pronta para isto, Temos também aqui a Raquel Rodrigues diz: vocês são um espetáculo, a música ideal para o João é esta, Benson Boone, Beautiful Things. Gosto muito de vos ouvir, do Porto.
2: É que o Bento Bruno, ele... esse rapaz, esse não é o que canta igual à dele.
1: Oh, é, olha.
2: Não é?
1: Say,
2: I want you, I need you, God. 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
1: hey.
2: Take
1: woo.
2: These beautiful things that I've got. Ooh. É aqui, olha, acho que era aqui, olha, que
1: olha,
2: eles viravam.
1: Mas
2: eu por acaso acho que era no que eles viravam.
1: E estão a chegar. Olha, ele riu-se imenso. Lembras-te que te pediu o jet ski? O filho riu-se imenso. Ficámos à porta da escola do irmão, à espera. Portanto, talvez outras pessoas também tenham ouvido.
2: Ok, chumbou, português, isso. Por minha causa. Muito bem.
1: Daqui a bocado o João vai cantar mais umas duas ou três. Portanto,
2: são
1: atenção.
2: Só duas intervenções. É, aproveitem.
1: Músicas que façam aqui um fit com.
2: Mas
1: com
2: é que
1: o
2: isso
1: João.
2: Aí, eu sinto que a malta está-me a querer dar troll, alguns.
1: Ah, não, olha, isto aqui, olha, o Fábio Silva, eu acho que não é troll. Boas malta, o João a cantar a música da Non-Stop. Ao limite eu vou. Ia ser lindo.
2: Isso era capaz de ser grande,
1: isto é
2: a cena.
1: Grande
2: tipo,
1: som.
2: Lá e com um arranjo bonito, tipo. Da música, atenção, nada contra as Non-Stop.
1: Ah, eu adoro!
2: Não, o arranjo delas
1: o
2: é bonito.
1: Meu passado,
2: mas imagina, não, mas elas são boas, eu não consigo fazer todas.
1: Eu faço,
2: que é
1: eu faço as back vocals. Vá.
2: 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Não queria
1: encontrar o teu lugar.
2: Estás a ver? É muito difícil. Tinha que ser com. Eu sinto que era tudo o que desse para meter guitarra. É o meu forte.
1: Então já sabes, 911.
2: Muito 9, alta, a guitarra muito alta.
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1: Acabaste de ouvir Bad Bunny com Monaco. A tocar aqui na tua tarde livre. Boa viagem, boa quinta-feira. E obrigada a todos que estão a enviar mensagem para o nosso WhatsApp 911-911-908 com muitas músicas para o nosso João Miguel Costa cantar daqui a bocado. E quem sofre sou eu. Enfim, é o que é, não é? São ossos do ofício. Nunca percebi esta frase, mas achei que era bom meter aqui.
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1: 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E agora as notícias com o Ruben Mateus.
3: Muito se tem falado de temperaturas e deste calor no mês de maio que tem afetado Portugal, Espanha, França, Reino Unido e Itália são alguns dos exemplos. Mas, e se olharmos para o futuro? E se olharmos para o planeta? Se fizermos isso, vemos que até 2030, pelo menos, teremos recordes de temperatura média. É o que garante a Organização Meteorológica Mundial, que diz que as últimas previsões não erraram, por isso estas também não devem errar. Previsões que falam também em períodos de seca, até 2030, na floresta amazónica. Um antigo jogador de um clube comprar esse clube e logo o clube do coração. Parece uma ideia bonita. Esteve quase a acontecer. Já te falei aqui de um grupo de investidores que queria comprar a equipa espanhola do Sevilha. A liderar esses investidores estava o antigo jogador do Sevilha, Sérgio Ramos. De acordo com o Sevilha, os investidores prometeram pagar um determinado valor, até bem elevado, e agora, antes de negócio concluído, queriam pagar bem menos. Por isso, o negócio acabou. O que ainda não acabou foi a luta por um lugar na Primeira Liga. Acontece daqui a pouco, estamos em contagem decrescente, só uma equipa pode jogar a Primeira Liga na próxima temporada. Casa Pia ou Torriense são as opções. A partida que decide tudo acontece em Rio Maior às 8 da noite. Como te disse, já estamos em contagem decrescente. Quem ganhar fica na Primeira Liga na próxima temporada. Não é difícil de perceber, não é difícil de explicar também. Com o Torriense a vir dessa vitória na Taça de Portugal no domingo.
1: Muito obrigada, Ruben Mateus. Tu gostaste desse lado. É continuares ligado aqui à tua tarde livre.
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4: Olha, Ruben, nessa última notícia fica-te mal sobre a vitória do Torres sobre o Sporting. Era só isto que eu queria dizer. Eu sou muito intrigado.
1: Olha, João, mas prepara-te para cantar, está bem? Tens aqui mais três músicas daqui
4: a bocado. Eu neste momento já estou naquela fase de...
1: Bora, vamos a isso.

0: Agora aqui na tua Tarde Livre, boa viagem e boa quinta-feira.
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0: E obrigada a todos que estiveram aqui a enviar músicas para o João cantar. E vou agora começar com a primeira. Temos aqui a mensagem do nosso André que diz: olá cidade, eu acho que a música ideal para o João cantar seria... ai, Wind of Change, Scorpions, até pelo seu jeito para assobiar. Um beijo e um abraço, Cidade FM.
2: Eu aqui, para mim, já tinham virado uma ou duas cadeiras.
0: Isto é grande som, isto é mesmo grande som.
2: Não é igual, olha bem.

0: Olha, grande som, sim senhor, mas ela palmas é verdade, sim senhor, mereceste, sim senhor. Temos aqui também outra, ok? E esta sugestão aqui vem do nosso, se bem que eu sinto que esta aqui não valeu bem.
1: Porque isto é assobiar.
0: Foi assobiar, não é? Olá, Catarina e João, como o João é da Trofa, podia cantar a pronúncia do Norte. E isto é um pedido do nosso Ruben Oliveira. Este grande, grande som que toda a gente conhece.
1: A pronúncia do Norte, muito forte. Meio dia não sei se existe.

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1: Pá, foi
0: porque
1: inacreditável.
0: Mais em espanhol, pelo menos foi que eu.
1: Isto é.
0: No concerto.
1: Por acaso eu acho que tu cantavas bem aquela do Just the Way You Are, do Bruno Mars.
0: Não, isso é mesmo difícil. 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
1: Olha.
0: She's so beautiful.
1: Vai!
0: And I tell it every day.
1: Grande, sim senhor, olha.
0: E esses arranjos é que são lixados, estes
1: é que eu faço.
0: Mas eu podia também só dançar
1: agora é DJ Malvado com o Sul.
0: Não sei se é porque a Roseta virava, mas pronto.
1: Animar esta tua tarde de quinta-feira, o DJ Malvado.
0: E este que tem aquela parte da letra muito boa que é...

0: Acabaste de ouvir Bruno Mars a tocar aqui na tua Tarde Livre. Esta chama-se Leave the Door Open.
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0: Miguel. Já acabou da voz. Já acabou da voz.
2: Esta é difícil, tem que ser sempre falsete. Porra, lá para o Bruno Márcio.
0: Agradecer também a todos que nos abrem a porta todos os dias aqui na Tarde Livre. Desculpa, desculpa, tu estás a tocar na minha ventoinha. Tu não podes. Tu não me deixas ter o ar-condicionado ligado. E não vais roubar a ventoinha também. Percebes? Para com isso.
2: Não estavas a meio de
0: tu não me deixas ter frio.
2: Não estavas a meio de dizer uma cena qualquer. Isto não desliga agora.
0: Tem três velocidades.
2: Ah, ok.
0: Para quando está mais frio, sim, mais calor.
2: Sim, senhora.
0: E por falar em calor, calor, água, água. E deixa-me aqui, excelente ponto, diga-se.
2: Eia,
0: de passagem.
2: Muito bem metida,
0: e queria partilhar contigo esta notícia que me deixou muito, muito, muito chateada, porque a mim há uma coisa que me incomoda muito no ser humano, que é seres humanos.
2: Podes, por favor, partilhar uma notícia que tenha deixado-me muito, muito, muito chateada.
0: Ó, João, é que era mesmo, João, é que era mesmo isso. Isto são vários meses já a trabalhar juntos, não é? Então, ora bem, há uma coisa que me irrita muito no ser humano, que são seres humanos que recusam água. Podes recusar tudo. Podes não querer partilhar a tua sandes, a tua namorada, a tua casa, tudo bem, ok? Pode acontecer agora.
2: Eu por acaso não me dá jeito.
0: Pois, exatamente. Agora, água. Tu recusarias um copo de água a alguém?
2: Não,
0: não?
2: Até porque tens que, por dia tens que beber quantidades absurdas de água.
0: Exatamente.
2: Mas também depende da água. De onde é que vem a água?
0: Torneira. Opa!
2: Depende da torneira.
0: E atenção,
2: onde é que é?
0: Então deixa-me dizer-te, foi um hotel, aconteceu num hotel em Itália, quando um turista pediu um copo de água da torneira no restaurante do hotel em que estava, não é? O restaurante recusou dar esse copo de água, estando apenas disponível a água engarrafada, custava 7 euros. Uma garrafinha pequena.
2: Mas é o garrafão? Okay?
0: Não, é uma garrafinha.
2: Uma garrafa a 7 euros.
0: 7 euros no restaurante. Portanto, ele queria água. Ele pediu só um copo de água da torneira. Eles disseram: não.
2: Espera aí, eu fiquei parado. Uma garrafa a 7 euros.
0: 7 euros, exatamente. A turista decidiu colocar um processo em tribunal. Afirmava que os direitos enquanto consumidora tinham sido completamente violados. E neste caso, a turista exigiu uma indemnização mais de 2 mil euros. Dava para umas quantas garrafinhas de água naquela. Não muitas. E a justiça.
2: Imagina, como é que é o processo de alguém até achar tipo: eu fui ali, tinha muita sede. Pedi um copo de água.
0: Sim.
2: Não me deram. Preciso de 2 mil euros para isto.
0: Não, mas atenção!
2: Preciso, porque eu agora fiquei triste e preciso comprar uma mala da Gucci para animar.
0: Eu estou do lado desta senhora. Eu estou do lado desta senhora e fiquei ainda mais quando descobri que a justiça italiana deu razão a quem? Ao hotel. Exatamente, não sendo obrigatório ao hotel dar água da torneira aos hóspedes. O quê? Mas está fechada a torneira? Vais para o teu quarto. Não podes abrir a torneira.
2: O que eu diria enquanto senhor do hotel era tipo: não vai dar, porque o último senhor, eu posso lhe dar. Posso lhe dar, tudo bem. O último senhor, quando veio aqui e lhe dei água da torneira, depois encontrámo-lo no 102 com um braço nas costas. No dia a seguir tinha um braço a sair das costas.
0: Olha,
2: aliás, estava um braço que não era o dele a fazer-lhe cafuné.
0: Oh,
2: e nós
0: João.
2: Pensámos, o que é que este senhor.
0: Será que é lá Wednesday?
2: Yeah.
0: Pá, João, desculpa, eu acho muito mal pessoas que recusam água. Não podes. Pá, partilhar água. A água é todos. É a única coisa que pode ser todos, é a água. Copinho de água.
2: Mas qual é que
0: acho
2: que está na cabeça de quem recusa? É a cena de agora vai-se usar este copo.
0: Uhum.
2: Que depois eu tenho que lavar, usar mais água, usar detergente.
0: Ok, mas atenção.
2: Eu acho que é isso, só que na minha opinião não se recusa na mesma.
0: Mas ela está no hotel, ela já está, ou seja, ela já está a pagar a noite no hotel, que já está a ajudar aos gastos.
2: Mas porquê que ela não
0: vai
2: então
0: outsider?
2: À casa de banho e bebe da torneira. Percebe a bebe dessa torneira?
0: Não sei se estão lá placas a dizer impróprio para consumo. Olha, vai na volta, o hotel é mesmo isso, estava só a protegê-la. Daquilo do braço nas.
2: Epá, eu tenho um bocado de medo disso, mas.
0: Mas já me aconteceu, atenção, na praia. Eu chegar, pedir um copo de água num bar, e eu sei que normalmente há aquela política de consome e nós damos-te um copo de água, tudo ok, até para ir à casa de banho é assim. Eu disse assim: olá, boa tarde, é uma água. E ele: uma garrafa. Eu: não, pode ser um copo de água. Ok, um euro. E eu: desculpe. Sim, num saco de plástico,
2: e
0: água
2: a garrafa,
0: da torneira.
2: 90 cêntimos.
0: Se calhar, vai na volta já, naquela altura.
2: Mas o que é que leva uma garrafa de água que custa 7 euros?
0: Eu também fiquei presa
2: nessa.
0: Qual
2: é o conteúdo dessa? Qual é o pH, né?
0: Tipo,
2: é mil? É já, tipo, tem
0: não
2: pH,
0: sei.
2: O pH é bom se for para cima ou para baixo?
0: 7, tem que estar ali nos 7. Tem que ser básico, alcalino. Okay.
2: Mas muito é mau, baixo é mau?
0: Não, ou seja, quanto maior de 7 é ácido, não é? Já se torna mais ácido. E
2: então quanto mais para baixo?
0: Sim,
2: não,
0: sim,
2: então
0: sim,
2: era
0: sim.
2: Tipo, uma garrafa de 7 pau é pH 0.
0: Sim,
2: não é?
0: Exatamente, é água mais
2: pH 0 é água que se chama na boca, é tipo, nem sentes que estás a beber.
0: Pá,
2: é soro.
0: Estranhíssimo,
2: é?
0: Mesmo, nunca me aconteceu. Mas já me recusaram água, sim, e eu não gostei. Fiquei triste.
2: Eu também odeio quando me recusam água. E há outras coisas que eu odeio que posso falar sobre elas assim.
0: Uhul!

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0: Acabaste de ouvir The Weeknd com Blinding Lights a tocar aqui na tua tarde livre.
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0: E há pouco, João, fizeste uma pergunta muito pertinente, não é? No que toca ao pH da água. E temos aqui um áudio muito importante aqui do nosso Arthur Silva. Ele que nos diz algo muito importante. Oh, Arthur.
2: Boa tarde, tropa fandanga.
0: Olá.
2: Epá, eu não queria ser o gajo, mas...
0: Vai ser.
2: Quanto mais próximo de zero...
0: Obrigada.
2: Mais ácido é.
0: Ok.
2: Acima
0: Exato.
2: De 7.
0: É.
2: Quanto mais acima de 7, mais básico.
0: É, olha.
2: Ok. Eu não queria ser um nerd, mas pronto.
0: Não, atenção. Eu não só gostei desta mensagem, como lhe respondi. Ha, ha, ha, ha, ha, ha. Obrigada por seres esse gajo. Porque é importante.
3: But quem não tinha é? Razão?
0: Tu não tinhas nada.
3: One more time.
0: Não, tu não tinhas razão nenhuma porque tu não sabias nada.
3: De ser sincera,
0: opa, Mary... ele tá a mentir. Desculpa lá, tu disseste assim. Eu não sei bem isto. Tu nem disseste.
3: Bro, mas eu
0: sim,
3: disse. Nem... A primeira piada que eu mandei foi uma piada em que eu utilizei o recurso ao exagero, que é um dos grandes recursos que eu utilizo para fazer piadas.
0: Okay,
3: em que
0: okay.
3: eu disse: uma água que custa 7 euros tem pH de que é 1000.
0: Ok.
3: Por ser mesmo muito bom, quanto maior for. E tu, na altura, até nem riste muito da piada. Primeiro porque não sabes o que é que significa o número 1000.
0: Fica-te bem da mal.
3: E depois, segundo...
0: Fica-te mal. Até porque as pessoas aqui
3: segundo,
0: no estúdio...
3: Segundo, porque achas que pH é puto estérico.
0: Claro.
3: E terceiro, ainda disseste que quanto mais para baixo, melhor era.
0: Não, não, porque depende dos teus rins. Depende sempre dos teus rins. Porque há quem recomenda água mais básica.
3: Eu estou a imaginar um morrigal, desculpe, Vitalis, não bebo. Não é por mal.
0: Juro, quem tem, por exemplo, quem tem pedras nos rins deve beber água Monchique, porque é melhor para quem tem pedras nos rins. Porque é mais básica. É mais básica, a nível de pH. Estão a perceber? É básica. Não é, Arthur?
3: Quem tem pedra nos rins...
0: Sim. Eu não estou preparada para isto que vem a seguir. Mas diz.
3: Não sei. Tem que beber, é água que tem que beber, quem tem pedra nos rins, se meter sopa, fica sopa da pedra.
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0: Acabaste de ouvir o Escolema com Dilcinho, com esta Leva Tudo a tocar aqui na tua Tarde Livre.
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0: E João, depois daquele momento há pouco hilariante, devo dizer, disseste que ias partilhar mais coisas que te irritam, não é? Há mais coisas que te irritam sem ser pessoas que não dão água de forma gratuita. Não
2: eu
0: é?
2: Acho. Eu acho que há aqui uma pessoa. Há uma forma, um comportamento na sociedade que define muito bem o tipo de pessoa que tu és. Eu acho que quero primeiro perceber aqui que tipo de ouvintes é que nós temos relativamente a este assunto.
0: Ok.
2: Eu acho que existem claramente dois tipos de pessoas na sociedade. No que diz respeito ao estacionamento, quando chegas a um estabelecimento.
0: Ok.
2: Vamos imaginar.
0: Okay. Explora.
2: Tu queres, tu vais jantar, vais a um restaurante X.
0: Certo.
2: E vais de carro. E à medida que tu vais aproximando do restaurante, tu és o tipo de pessoa que vê um lugar e ok, assume, estaciona ali.
0: Sim.
2: Ainda que tenha que andar ligeiramente a pé até ao restaurante.
0: Certo.
2: Ou és a pessoa que vai dar voltas, vai mesmo até ao limite a achar que vai estacionar mesmo debaixo das pernas do porteiro. Quem é?
0: É assim.
2: Que tipo de pessoa é que tu és?
0: Eu vou ser honesta, eu sou a pessoa que é assim. Eu assim que vejo um lugar estaciono. Porque não há nada que me dê mais ansiedade do que andar à procura. Estou a gastar gota, estou a gastar tempo, estou a gastar vida, ok? Portanto, eu sou logo tipo, eu encontro um lugar que está num raio de 200 metros, 300, já estaciono.
2: Logo. Só os psicopatas é que vão até ao limite. É
0: pá, sim.
2: Só
0: sim,
2: os psicopatas
0: sim,
2: é que
0: sim,
2: acham
0: sim.
2: que vão conseguir estacionar mesmo à porta do restaurante.
0: E tu estás aí desse lado, diz-nos também, já temos aqui o nosso Eurico que diz estacionar num primeiro sítio. Pronto,
2: okay.
0: Passa, ficaram uma hora.
2: Isto são as boas pessoas. Estacionar no primeiro sítio. Imagina, se saís de casa e tiver um lugar vago
0: ao lado
2: da tua casa, não estaciones. Vai mais para perto do restaurante.
0: Sim, ali num raio acho que
2: mas eu a seguir vou dizer qual é que é a técnica que eu uso e que eu acho que é infalível e que pode mudar a vida dos nossos ouvintes aqui da Cidade FM da Tarde Livre. Acho que pode estar mesmo um hack que pode mudar a vida destas pessoas.
0: Então já sabes, é continuar desse lado e diz-nos também através do nosso WhatsApp 911-911-908 se quando estás para um sítio és a pessoa que estaciona no primeiro lugar que encontra ou se andas a ver se não há um lugar ao lado da mesa.
2: E a seguir, papel e caneta. Que eu vou dar conselhos mesmo muito importantes.
0: Por isso já sabes, ok? Pega nos teus bloquinhos de notas. Temos aqui muitas respostas, João, e olha que podem haver aqui alguns ouvintes que te vão desiludir. Não sei.
2: Estou habituado.

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2: Acabaste de ouvir Pedro Sampaio com sequência feiticeira a tocar aqui na tua tarde livre. Boa viagem, se for o caso.
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2: E que tipo de pessoa é que tu és no que toca a encontrar lugares, não é? Se tu és a pessoa que quando chega ao sítio gosta de estacionar logo no primeiro lugar que encontra ou se estás ali às voltas e voltinhas para encontrar o lugar. João, como é que tu achas que está aqui no nosso WhatsApp? Achas que os ouvintes estão mais para um lado ou para o outro?
4: Para cá, acho que está meio. É. Eu fazendo um reconhecimento daquilo que é a sociedade, eu acho que há mais ouvintes.
2: Olha, temos o nosso Filipe que diz: então eu sou psicopata, eu vou sempre estacionar na entrada dos sítios e tenho sempre um lugar à minha espera. Já o João Cerqueira diz estacionar o mais próximo possível também. Por norma tenho sorte e tenho um lugar lá à minha esperinha. Olha, se calhar andam sempre juntos. Eu prefiro estacionar o mais perto do restaurante, porque tenho um bebé de um ano. Aqui está uma desculpa do Fábio. Ok, esta aqui nós aceitamos. Temos também aqui áudio da nossa Dani Pereira. Oh, Dani, conta coisas.
5: Olá, boa tarde, cidade.
2: Olá.
5: Então, eu também sou, eu e o meu marido somos os dois times, estacionar onde houver lugar.
2: Boa.
5: E um truque, não sei se era esse que iriam falar, que fazemos é colocarmos no GPS a pé para irmos vendo até onde é que estamos dispostos a estacionar. Ou seja,
2: não parece,
5: se não,
2: não
5: for,
2: parece.
5: Lá está, uma hora a pé. Onde houver lugar e tiver ok, nós deixamos, porque não estamos para ser loucos para estacionar à porta do que quer que seja. Beijinhos.
2: Beijinhos, Dani.
4: É um dos momentos mais. Tens aí a trilha triste.
2: Tenho. Ai, meu Deus. Ai, meu Deus. Uhul. Estou tão feliz. Então, gerei. Está aqui, João.
4: Breathe all about it.
2: Por que estamos no último episódio dos Morangos com Açúcar? Yeah.
4: Isto é o último episódio dos Morangos com Açúcar, mano. Isto é.
2: Diz-me, João, o que é que se passa? O que é que te apoquentou?
4: Eu tinha um truque.
2: Aham, pediste.
4: Para revelar aos nossos ouvintes.
2: Papel e caneta. Estás a dizer que cada
4: papel e caneta e veio o meu ouvinte.
2: Ah, não! Ó, João, não! Não!
4: E pegou no meu truque e apoderou-se dele e. Fez o que quis com ele. Nem sequer me deixou um rastinho.
2: Dani Pereira, estamos.
4: Disse todas as palavras que eu ia dizer.
2: Opa, disse. Isto nunca aconteceu.
4: Pé. Disse a. Depois disse a. Antes de pé, disse a pé. Era o que eu ia dizer. Disse Maps. Disse inclusive a empresa.
2: Opa, o que
4: Google
2: que
4: Maps. E disse que tudo o que não fosse a uma distância exagerada era bom para estacionar.
2: Ora!
4: Isso era exatamente o que eu ia dizer.
2: Mas ao mesmo tempo é inacreditável. Ou não? Epá, é a primeira vez que acontece.
4: Imagina,
2: imenso
4: é que era
2: problema.
4: Esse truque que eu ia dizer: que é, bah, vais no
2: é
4: carro, estás com o GPS, com a cena do carro.
2: Certíssimo.
4: Ou mesmo que estejas sem GPS, pegas, medes aquilo no formato a pé e vais dentro do carro com aquilo no formato a pé, e quando aquilo marcar tipo menos de uns minutos que estás disposto a andar, tipo, para mim é, por exemplo, tudo o que for abaixo de 15, eu estou na boa.
2: Ok, que é 15 metros?
4: Minutos.
2: Ah, pensei que era tipo 15 metros. É
4: 15
2: pouco.
4: Metros é a primeira mesa após o balcão do restaurante, estás a perceber?
2: Exatamente. Por isso é que eu achei estranho, estava tipo uau.
4: Tudo o que for abaixo de 15 minutos, para mim, está ótimo.
2: Olha, temos aqui a Beatriz Fernandes, que diz: uma namorada é a pessoa que passa meia hora nas ruas de Alvalade, dos restaurantes. Alvalade é super difícil de estacionar, já agora, para encontrar estacionamento, só porque não quer andar 300 metros das outras ruas mais longe.
4: Pois.
2: Epá, imagina. Ah, temos aqui também, atenção, esta mensagem deixou-me intrigada, do nosso Ruben Oliveira, que diz: eu não tenho esse problema, porque a minha profissão permite-me parar em sítios específicos. Quê? És da e-mail? É que eu não queria dizer nada, mas hoje um senhor da e-mail parou num sítio à minha frente e eu fiquei: uau, quem é que te vai multar a ti?
4: Ah, já, matriosca, não é?
2: Só que
4: o senhor da e-mail e multava o senhor da e-mail.
2: Já vi um carro da e-mail, como é que se diz? Quando os pneus estão bloqueados. Vi mesmo. Sim, foi hilariante.
4: Não viste nada.
2: Vivi, a sério. E foi viral nas redes sociais. Tiraram imensas pessoas, tiraram foto àquilo porque foi engraçado. Não sei se foi marketing da e-mail.
4: Ok, sabes, se calhar foi sacado.
2: A foto andou a circular nas redes sociais porque era todos. Espera lá, quem é que vai. Quem é que bloqueou o carro da e-mail, não é? Pode acontecer, portanto diz-nos.
4: Mas devia haver uma entidade superior que aparecia nestes momentos.
2: Sim.
4: À frente do carro, tal qual aqueles senhores dos semáforos estão a fazer malabarismo, aparecia, mandava-te parar e começava: olá, oh estúpido, o que é que que é que tu achas que vai acontecer? O que é que tu achas que o senhor do restaurante vai ter um lugar ao lado do balcão, é isso?
2: Exato.
4: Tu achas que vais estacionar na cozinha? O que é que tu achas? Estaciona aqui, está aqui um lugar, estaciona!
2: Olha, já daqui a pouco voltamos, porque estamos a receber boas respostas.
4: E porque eu tenho,
2: e atenção,
4: porque eu tenho uma história que ainda não contei, que representa isto na perfeição.
2: Então queremos ouvir
4: uma
2: sim,
4: boa
2: senhor.
4: História e aviso já. Uhum. É, vou deixar aquele aviso, nós devíamos ter um cartão com este aviso e um jingle também com este aviso, que é alerta à possibilidade de eu me irritar.
2: Ah pá, olha, e então eu quero ouvir, ok? Até porque tu também já irritaste aqui pessoas no nosso WhatsApp.
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2: Incluindo a Mariana Lopes, que diz 15 minutos a pé, mais vale não levar o carro e ir a pé de casa, ó João. Pois é, há quem não concorde com os teus teoria do pá, 15 minutos a pé faz. Pá, a Mariana não. E tu não
4: comigo
2: é?
4: Não conta.
2: Tu irritaste os nossos ouvintes e daqui a pouco vamos te ver irritado
4: não,
2: a ti.
4: Quem é tipo, se nós pessoas que não, se tu não consegues fazer 10 minutos ou 15 a pé, meu, tipo, fica em casa só. Manda Big Mac.

0: ao Miguel Costa.
1: E muitas pessoas aqui no nosso WhatsApp, então. 911-911-908. Temos a nossa Mariana Bento que diz: eu só não estaciono dentro dos estabelecimentos porque não posso. Temos, por outro lado, pessoas como a Patrícia Domingos que dizem: 15 minutos a pé é perfeitamente compreensível, muito melhor estacionar longe e andar do que estacionar perto e ficar mal estacionados. Não é? De forma ilegal. Porque muitas vezes isso que acontece,
2: sim,
1: que irrita.
2: Sim,
1: como é que alguém consegue comer uma massa descansada sabendo que o seu carro pode ser rebocado a qualquer momento? Sabendo que está estacionado e com os quatro piscas ligados? Não é? Porque normalmente pessoas que nós vemos ali em segunda fila são pessoas.

0: É que não é bem gostar. É tipo, não dá.
1: Olha, vou-te ser sincero, Catarina.
0: Não dá.
1: Uma coisa que eu não aprecio.
0: Olha, não tenho. A Julia disse não tenho. Okay,
1: uma coisa que eu não aprecio muito: roubar. Roubar e até mesmo cometer o homicídio são coisas que, olha, não estão no meu bingo.
0: Eu digo-te já, não gosto de nada e até acho meio cringe. Quem o faz? Percebes? Eu não gosto.
1: Posso dizer-te que é que uma. Posso te contar uma pequena parábola?
0: Oh,
1: uma
0: pronto,
1: pequena
0: fábula. Podes tudo? Faz isso. Diz lá.
1: Vou-te dizer.
0: Diz lá.
1: Eu fui ao shopping com a Carolina.
0: Uh-huh, certo.
1: Uhum. Fomos ao shopping. E houve ali um atrito no parque de estacionamento. Chateámos.
0: Ui.
1: E eu posso explicar porquê. Ela é que ia a conduzir.
0: Uhum.
1: Passámos por um lugar.
0: Sim.
1: E eu, humildemente, olha, havia ali um.
0: Boa!
1: E ela diz: não, esse é muito longe. É tipo, não, sabes porquê é que não é longe? Porque isto é no parque de estacionamento do shopping. O parque de estacionamento faz parte do mesmo edifício do shopping. Eu até te vou dizer mais: este teto é o chão do sítio onde tu vais caminhar, pá! Como é que isto é longe? Diz-me uma coisa: como é que isto é longe? Ah, temos que andar muito. Tu vais ter que andar na mesma. Tu comprometeste-te a andar no momento em que decidiste vir ao shopping. Tu achas que vais subir as escadas rolantes e está um senhor com mata-velhos para te levar à Zara? É, tu vais ter que andar. E como é que andar 40 metros no shopping é muito? Mas tu vamos andar 3 km à procura de um top. Isso que ela viu no TikTok.
0: Isso é verdade. Isso é
1: e
0: verdade.
1: Já não é muito.
0: Uh-huh, isso é verdade, tenho que admitir, por acaso.
1: Epa, o que é isto?
0: E mais, por acaso, isso acontece-me também, mas com o meu namorado, que é ele, quanto mais estacionamento houver, pior, ele não consegue estacionar. Tipo, se houver mais do que 5 ali, ele já não estaciona. E irrita-me, eu vou tipo: olha, tens aqui um, olha, tens aqui. Olha, estamos fora do lugar.
1: Sim,
0: estamos fora do parque.
1: É sempre aqui fogo. Uma coisa: se tu não queres andar, sabes onde é que tu não andas? Na Amazon.
0: Por exemplo.
1: Olha, andas com o rato só. Andas um bocadinho com o rato.
0: Por
1: tá
0: exemplo.
1: Bom, estacionas mesmo no sítio onde quiseres para mandar vir as coisas. Estás a perceber? O senhor é que vai estacionar em segunda fila à porta da tua casa para te entregar a encomenda.
0: Exatamente.
1: E depois há sempre uma teoria que é: porque nós um gajo avisa com carinho, não é?
0: Ora.
1: Tipo, olha. Havia ali um, não é?
0: A medo? Estás cheio de medo?
1: Já vou a medo. Olha, havia ali um. Eu é que sei. Eu sei que isto. E vai haver carros a sair na fila da frente. Tipo, não vai. A fila da frente está sempre cheia de jipes. A única coisa que tem na fila da frente é jipes e os carros dos senhores que trabalham no shopping e chegaram às 8 da manhã. Percebes? E vão sair no final do turno.
0: Pá, meu Deus. Não, é que não faz sentido absolutamente nenhum. Principalmente no parque de estacionamento do centro comercial, sabemos perfeitamente que nunca há lugares à porta, porque toda a gente, não sei porquê, mas têm medo de andar no estacionamento.
1: Claro.
0: Tipo, há portas em todo lado. Há sempre uma porta para entrar, nem
1: claro
0: que seja traseiras.
1: É isso.
0: Há uma porta qualquer.
1: Pá, imagina. O que é que acontece? Depois andamos lá, dás 6 voltas, não é?
0: Sim, no mínimo.
1: E acabas a estacionar no piso menos 4, num estacionamento todo apertado com um posto de cimento ao lado da porta do passageiro onde eu estou, que eu tenho que sair a fazer o limpo. Parece que estou a dar só uma música espanhola. Estou a sair.
0: Completamente.
1: Tipo, mano, estacionem.
0: Uhum.
1: Pá, está dentro do mesmo edifício.
0: Não é assim tão longe.
1: Pá, não sejam malucos.
0: Parece longe. É que depois acabam a estacionar ao pé daqueles carrinhos também. Os carrinhos, tipo, tudo.
1: Também
0: é horrível.
1: Essa,
0: carrinhos,
1: depois
0: pilares.
1: Pessoas com o carrinho, pam, pam, tem a bater no carro.
0: Ninguém aguenta. Por isso, olha, João, mas há muitas pessoas como a tua namorada.
2: Tarde livre.
0: João, sabes que aqui trabalhamos com a verdade e de facto há aqui muitas pessoas como a Carolina. Por isso vamos partilhar já daqui a pouco.
1: Amanhã há muito disso aqui. Não sei se não é para ficar contra mim.
0: Olha, e recebemos também a mensagem do Sérgio. Ele quer da e-mail. E disse: ok, continuem. Senhor Sérgio, já agora, e o João, adoramos os serviços da Emeli. Por favor,
1: sim,
0: não nos multem.
1: Sérgio,
0: ok?
1: Posso dizer a matrícula do meu veículo, se quiser. Fazemos uma parceria, que eu já tenho alguns seguidores. Sou

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2: Boa viagem, estás a ouvir a tua tarde livre e atenção, atenção, pausa aqui no estacionamento para falarmos de algo muito importante que também podes ouvir num estacionamento.
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3: e
1: Catarina
3: podes
1: Silva
3: até mesmo estacionar lá.
2: Podes, sim senhor, aliás.
3: Estaciona-te dentro do rail.
2: Isso era lindo, por acaso, já. Eu acho que dá para meter, quem gosta mesmo de estar perto das coisas, eu acho que lá no rail é mesmo o sítio certo. É mesmo, percebes?
3: É
2: quem gosta de estar perto,
3: gosta
2: porque
3: de
2: lá
3: perto.
2: Há tudo, porque
3: estás
2: as pessoas
3: estás perto
2: estão, tipo,
3: de rubricas, estás
2: olha,
3: perto
2: é?
3: De todas as raças, perto de música, estás
2: exatamente,
3: perto de
2: nós,
3: de vós,
2: de vós,
3: eles
2: e
3: Nelsons.
2: Por isso já sabes, é instalar o Royal, está bem? É que eu e o João já não podemos dizer muito mais porque
3: sim.
2: O Royal tem tudo.
3: Tá, mas se, quem ainda não instalou o Royal é mesmo uma, tem que fazer uma reflexão.
2: Até,
3: sua personalidade.
2: Até vos fica mal, ou não? E tu estás a enviar mensagem para o nosso WhatsApp 911-911-9.
3: Sabes que eu adoro fazer esta?
2: Qual? Qual?
3: Do sabes que até digo.
2: E tu que estás aí desse lado é continuar, vamos partilhar as tuas respostas já, daqui a pouco, ok? Respostas relativamente ao tema de agora. Um tema onde estamos a falar sobre estacionamentos. O João partilhou aqui muitas coisas que lhe irritam. E nós gostamos muito de ouvir as irritações do João. E também gostamos de ouvir as tuas.
3: Eu vou tentar estar um bocadinho mais calmo a seguir, mas se me irritar, olha,
2: ai,
3: malta,
2: estejas,
3: é o que é.
2: Não estejas.
3: É o que é, é a minha vida.

0: Acabaste de ouvir Relíquia do 2T a tocar aqui na tua Tarde Livre.
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0: E muito fala aqui sobre estacionamentos. Temos aqui o áudio da nossa ouvinte Fernanda de Oliveira.
2: Olá, oh,
0: Fernanda. Olá.
2: Ó, oh, João, tu não percebes nada disto.
0: Então.
2: Claro que é longe. Então, o shopping está ali, mas a entrada para o shopping, a escada rolante, para a gente andar assim, todas confortáveis e belas,
0: sim,
2: e fofas,
0: sim,
2: está longe. Ah. Por isso é que temos que estacionar ao pé da porta.
0: Ah, não está, pá, não está.
2: Beijinhos.
0: Sabes o quê? Eu desta vez, não é por mal, mas pá, desta vez irrita-me pessoas que querem estacionar à porta.
3: Catarina, eu sinto que podemos estar aqui perante mais um processo de girl math.
0: Será?
3: Que é 20 metros no shopping, no 20 metros no estacionamento,
0: uh-huh,
3: cansa muito. Pois. 4 km à volta na Zara, gasta zero energia. Porque é a Zara, é a Zara cura. Eu quero saber o que é que acham que acontece. O mármore do. Vocês acham que o mármore da tijoleira do Colombo cura? Tem propriedades rejuvenescedoras que estão tipo, ai não, até fiquei com as minhas canelas melhores agora, aquele cimento do piso menos 2, meu Deus, estou com osteoporose.
0: É impressionante.
3: O que é que tu achas que acontece,
0: mano? É isso, e pessoas que vão passear para o shopping.
3: Sim,
0: a sério, isso. Que todos os sítios que existem no mundo, desculpa, mas sabes que eu aí, pá, de todos os sítios que existem no mundo, vocês escolherem um centro comercial para irem passear, pá, só ver e só estar lá, acho estranhíssimo.
3: Não, isso eu percebo.
0: Acho mesmo.
3: Eu sou uma pessoa, eu não sou fácil de ir às compras comigo, eu demoro muito porque eu gosto de experimentar tudo, vejo muita coisa, pego monte de roupa, levo logo tudo para o provador, depois venho cá fora buscar mais, pá, experimento bué das cenas.
0: Ah.
3: Eu não sou a melhor pessoa do mundo para ir às compras, eu percebo isso.
0: Okay.
3: Mas eu estou do lado certo, porque eu sou a pessoa que não se importa de andar no parque de estacionamento também.
0: Pois, é
3: eu
0: isso,
3: sou esta
0: é
3: pessoa.
0: Isso,
3: é isso. Esta parte é que me está a fazer mesmo confusão a cena do vou ter que andar até à porta. É tipo, eu volto a tentar criar aqui um cenário. Vocês acham, tipo, estas pessoas que fazem isto, achas que chegas lá acima, às casas rolantes, está um senhor de blazer vermelho, chamado Alfredo, que é sempre o nome dos
0: claro,
3: maldões,
0: sempre,
3: e começa
0: sempre
3: a dizer: Dora Carolina, queira entrar neste veículo? E é um carrinho de golfe. Tipo, vamos, vou transportá-la já em direção às novidades da Mango.
0: Não consigo.
3: Vamos
0: mesmo
3: em direção, vamos menina, em direção às novidades da Mango. Faça-me um favor, Carolina, coloque apenas os braços para dentro. Não roube nada dentro deste veículo. Tipo, pá, o que é que achas que é, man? Tipo,
0: não dá. Olha, Cláudia.
4: Olá, oh, Cláudia. Olá, queridos.
0: Olá.
4: Então é assim, sobre a parte de estacionamento, tenho-vos a dizer que eu tenho uma amiga.
0: Uhum.
4: Que ela tem que estacionar sempre perto da porta, mas isto é porque se ela não estacionar especificamente naquela zona, ela perde o carro. Já não é a primeira vez que ela não estacionar ali na zona, ela não sabe onde é que estacionou, perde a noção ao carro.
0: Perceba isso.
4: Sobre o caminhar, também é esse tipo de pessoa, andar no parque de estacionamento pouco, quanto menos possível, mas lá em cima, me perde uma energia, e aí eu estou com a Catarina. Eu não consigo entender, nem é para mim,
0: odeio
4: ir passear
0: mesmo
4: para o shopping.
0: Obrigada,
4: não,
0: Cláudia.
4: Não consigo mesmo. Beijinhos!
0: Pá, imagina, isto porque há dias fui ao shopping buscar um bubble tea. Ponto final. Fui lá, fui buscar o bubble tea e vim-me embora. E comentei assim com o meu namorado. Porque era sábado à tarde e eu comentei assim com o meu namorado. Pá, está um calor fantástico. Não estava aquela brasa, não é? Não parece que estávamos na fogueira. Estava aquele calor fixe, 30 graus, uma brisa.
3: Mas é bom calor.
0: Mas estava aqui fixe, estás a ver? Dava para dar na rua, sentar a desmaiar. E eu pensei, porquê é que esta gente veio toda para o shopping?
3: Ah,
0: não
3: tem.
0: Não veio fazer nada.
3: Mas foram todos, podem ter em todos os cão bubble tea.
0: Eu duvido, porque era.
3: Mas por acaso eu tenho boa essa cena de
0: pessoas que andam a passear.
3: Eu vou
0: no
3: e faço só as minhas coisas. Eu não ando a passear, eu
0: igual,
3: vou com um objetivo
0: é
3: e faço. O meu problema é que eu depois, dentro dos sítios onde eu vou, especificamente,
0: sim,
3: eu demoro bué. Tipo, eu não sou um bom exemplo. Eu experimento tudo, eu pego em tudo, eu vou a todas as lojas. Tipo, eu, se for preciso, passo 2 horas e nem me apercebi. Mas eu não me apercebi, por isso é que eu prefiro as compras sozinho. Eu
0: pois,
3: vou, tipo,
0: é isso.
3: Eu sei que vou demorar, eu prefiro ir com a Carolina para ela me ajudar. Tipo, olha, gostas desta, não gostas desta peça?
0: Sim,
3: tudo
0: mas
3: bem.
0: A nível de.
3: Mas a nível de não estar a empancar ninguém, porque quando é ao contrário, apesar de eu ser uma pessoa que faz isto, quando é ao contrário, às vezes irrita-me um bocado, tipo. Ser a outra pessoa a fazer isto, eu tipo, bro, já estou aqui há 3 horas de provador, mano.
0: No centro comercial tem que haver sentido de urgência. É para mexer.

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0: Acabaste de ouvir Billie Eilish com Bad Guy e tocar aqui na tua tarde livre.
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0: E obrigado a todos os que partilham esta tarde livre connosco aqui no nosso WhatsApp 911-911-908, onde temos muitas mensagens, muitos áudios. Vamos ouvir aqui a nossa Catarina.
2: Pá, Catarina, tens razão, estou agora a ouvir a emissão.
0: Obrigada.
2: E também me irrita solenemente as pessoas que vão para o shopping, porque infelizmente trabalho lá.
0: Ah.
2: E as pessoas que vão para lá passear, tipo, é uma coisa que eu não entendo.
0: Obrigada.
2: Todo. Tipo,
0: obrigada.
2: Vão para a praia, vão para o jardim, vão para a rua só.
0: É, há pessoas que estão mesmo, ó, João, viciadas. Viciadas em centros comerciais, não vão lá fazer nada de útil, não vão comprar, vão só ver.
3: Cara, sabes que eu não tenho, ainda, como tu sabes, como tu, e até te queria agradecer aqui a tua ajuda que me tens dado diariamente nesse sentido.
0: Que já estou a rir, nem sei o que é.
3: A ajuda que me tens dado todo este período que eu tenho passado aqui na rádio para que eu seja uma pessoa ciente e que perceba a forma, o funcionamento da rádio, que não posso dizer aquilo que me apetece.
0: Obrigada.
3: Porque ela estava a dizer: vão para a praia, vão para o jardim. Estava a dizer: vão para enumerar.
0: Sim.
3: E eu não sei se tu reparaste que eu estava aqui a olhar para uma coisa no meu computador, que era uma coisa que eu tinha para dizer a seguir.
0: Ui.
3: E por estar distraído a olhar para uma coisa no meu computador enquanto ela estava a falar.
0: Sim, sim, sim.
3: A primeira coisa que me veio à cabeça foi BIPOC.
0: Eu acho que era o que a Catarina gostava de dizer.
3: Eu estive a milésimos de segundo.
0: Atenção.
3: Ela estava a falar, ela estava: vão para a praia, vão para o jardim, eu estava tipo, vão para. Faltou mesmo bué de pouco para dizer. Eu não sei como é que eu me controlei. Foi mesmo, foi um instinto.
0: Isso por acaso foi um momento muito engraçado em que eu e tu estávamos a conversar e de repente entrámos ao NER e continuámos com o mesmo timbre.
3: Casamos
0: para conversar e te soltaste uma bela asneira. A mais bonita de todas, devo dizer. A mais suave.
3: Foi o Esconda-se.
0: Foi o Esconda-se. Que é o mais.
3: Mas foi tipo meio. Foi meio tímido. Este não ia ser.
0: Este não ia.
3: O problema deste é que este não ia mesmo. Eu estava a acompanhar o raciocínio dela, estava a acompanhar a irritação dela, que é uma irritação que eu também possuo muitas vezes.
0: Ora.
3: Mas eu, quando possuo irritação aqui na rádio, eu controlo-me para não dizer os palavrões,
0: claro,
3: não?
0: Que sim, claro. E
3: geral,
0: muito bem, João.
3: E
0: muito bem.
3: Sou um homem do norte, não?
0: Admiramos a tua,
3: então,
0: tua força.
3: Então aqui foi tipo: vão para o jardim, vão para a praia,
0: vão para o tempo. Olha.
3: Orvalho.
0: E estacionamentos nos centros comerciais tu reservas? Pá, eu não sei.
3: Isso?
0: Sim. Há em alguns centros comerciais e eu não sei como é que me devo posicionar em relação a isto. Ou seja, tu reservas, tu hoje podes reservar, para amanhã chegas lá e tens lugar, tira e queda.
3: Pai,
0: se calhar é bom
3: sentido.
0: Para a tua namorada.
3: Se pagas por isso,
0: olha,
3: é bom sentido.
0: Pode ser bom.
3: Sabes
0: para a
3: que
0: namorada?
3: Eu faço um truque às vezes,
0: e
3: que é o meu carro é híbrido.
0: Estão sempre à porta.
3: O meu carro é híbrido,
0: sim,
3: tem a parte elétrica. E eu faço o truque às vezes de deixar no sítio do carregamento dos elétricos, mas desligado.
0: Ah, malandro.
3: O que é que eles podem dizer?
0: Isso é
3: tipo,
0: uma malandrice.
3: Se vier alguém dizer, não está aí ou não. Oh, amigo. Tirei há bocadinho.
0: Olha,
3: tirei há bocadinho.
0: Então
3: vim tirar. Vim mesmo tirar, porque eu esqueci de uma coisa lá em cima.
0: Ah, a ficha caiu. Ah, o senhor tirou. O senhor acabou de tirar.
3: Tirou a minha ficha.
0: Imagina virares o jogo. Chega alguém a dizer: não está a carregar. Desculpe.
3: Não está, mas estava.
0: Ele estava, olha aqui a foto. E mostras uma foto.
3: Pois mete no início.
0: Claro.
3: E é isso que eu vou fazer. Mete no início a foto, depois tiro. E se o senhor me der, é tipo: o senhor é que tirou.
0: Exatamente.
3: Trafolha.
0: Vá às provas.

0: 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Acabaste de ouvir Benson Boone com Beautiful Things a tocar aqui na tua Tarde Livre.
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0: E há pouco estávamos aqui a falar sobre lugares de estacionamento, não é? Parques de estacionamento. Acabámos por falar em centros comerciais. E temos aqui uma ideia muito fixe desta ouvinte, que é nosso. Aliás, não é a ouvinte, é o ouvinte Miguel Valente, que diz: temos de criar um dístico especial para pessoas que vão só passear ao centro comercial. E eu devo confessar que eu gostava que houvesse um piso que era só para as pessoas que vão passear. Pá, vão passear, o que é que significa? Têm tempo para estacionar, pode ser o piso menos 10, agora, que é tipo, é mesmo lá mais para o fundo. Eu, por mim, era isso que fazia.
2: Ou seja, estamos a falar de uma espécie de apartheid, não é?
0: É tipo divisão de
2: pessoas por intenções.
0: Peço imensa desculpa, mas eu por acaso concordo 100% com isto. Eu acho que devíamos...
2: E era só montras, não é?
0: Só.
2: Ou seja,
0: só.
2: Não podias entrar.
0: Não.
2: Era tipo uma exposição, era
0: exatamente.
2: Um museu
0: sim.
2: De golas altas.
0: O senhor veio só ver, não pode tocar. Porque no museu não tocas.
2: Ai, não, ver, porque ver é no menos. Ver é no piso de baixo.
0: Nós
2: temos um piso muito específico. O senhor faz o seguinte: vai até ao piso de menos 10, vira à direita e temos lá outro shopping igual a este. Mas não se entra.
0: Aliás, era
2: tão... Exatamente, todas as lojas são iguais a esta.
0: Mas
2: o senhor não pode entrar.
0: Exatamente.
2: Ou melhor, não pode comprar. Pode pegar, pode experimentar, pode ver, pode... Não compra.
0: Nada. Aliás, eu acho que era fixe mesmo replicarmos. Os centros comerciais passavam a ter o dobro dos pisos, porque há um que é de verdade, outro que é de ver.
2: Ah,
0: um que é de verdade, outro que é de ver. Inclusive, a zona da restauração, que há pessoas também se vão só lá
2: ver.
0: Sim. Ah, deixa-me cá
2: só
0: ver.
2: Cheirar.
0: Então vais só cheirar
2: tipo,
0: mesmo.
2: Lá assim que tem um cheiro
0: exatamente.
2: A hambúrguer e pote-chó.
0: Oh.
2: já estou tão bem, agora vou ver mangas cabas para a Stradivarius.
0: Bom. Ai, para mim era assim que se fazia,
2: é
0: mas
2: uma
0: olha,
2: boa ideia.
0: São só ideias, não é?
2: Ah, mas preferem gastar dinheiro em coisas, sei lá, tipo a saúde ou assim.
0: É fogo, não se entende.
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1: Obrigada por estares ligado aqui à tua tarde livre. O meu nome é Catarina Silva, comigo João Miguel Costa. Diz olá, João, diz olá, João!
2: Uhul!
1: E agora, João, nem te falei ao microfone, que agora é a vez do Ruben Mateus. E depois é assim, tu começas a falar, a falar, a falar, a falar, a falar, a falar. Depois já... Olha, ele ali sem o som.
2: Hoje não falo nada.
1: Porque agora é a vez do Ruben Mateus com a nossa Magazine.
3: Magazine. Magazine que começa a falar de compras. Sim, de compras e de uma multa. É que a Temu foi multada pela Comissão Europeia. E enquanto... 200 milhões de euros. E porquê? Há uma razão. Porque a Temu não identificou, não conseguiu identificar produtos ilegais. Por exemplo, existiram produtos de bebê à venda com riscos elevados de segurança, para a segurança do bebê. Esta multa de 200 milhões de euros é a maior de sempre, até agora, aplicada a uma plataforma online. Foi um debate que durou semanas, meses. Neymar vai ou não vai ao Mundial? No Brasil, o assunto dividiu opiniões. Havia quem quisesse Neymar no Mundial, havia quem não quisesse Neymar no Mundial. Mas aquela que conta, a opinião que conta, é a do selecionador que convocou Neymar. Está nos eleitos do treinador Carlo Ancelotti. Agora, Neymar está lesionado. Um problema muscular no gêmeo da perna direita. A empresa diz que o jogador foi visto, depois dos exames, a perna que está lesionada, a coxear e com dificuldades em mover-se. Fechamos o Magazine em Espanha, aqui ao lado, é que de lá vem a história de um pai que foi condenado a 9 meses de prisão por ter batido no filho na rua. Este pai foi visto a dar chapadas, a agarrar o pescoço e a agarrar no cabelo da criança que tinha 10 anos na altura. O caso aconteceu em 2024 e agora a sentença foi dada pelo tribunal. O pai não irá cumprir pena de prisão por ter aceitado a culpa, por não ter também antecedentes criminais, mas fica proibido de se aproximar do filho durante 2 anos e terá ainda de pagar uma indemnização na casa dos 300 euros.
1: Obrigada, Ruben Mateus. Tu gostaste desse lado. Em continuar, nós somos a Tarde Livre.
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1: E agora é o som de Pedro Sampaio com esta jet ski. Bora, bora, bora, bora.

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3: Quando eras mais novo, de pedir as coisas imateriais e cenas aos teus pais...
4: Eu levava sempre embalados. Sempre. Porque eu era há 3 segundos. Tipo, a minha mãe estava-me a vestir para me levar para a escola no dia e eu... Ai, com a gelição número 6. Não tenho nada. Era tipo, bora comprar batatas fritas e cenas tipo Licaus. É tipo, embalados. É tipo, tudo o que fosse embalados era eu que levava.
3: É que na altura.
4: Ou então estava a minha mãe à 1 da manhã a fritar panados.
3: Mas a mim chateava muito, principalmente quando era material escolar. Porque quando é comida, tu ainda consegues, opa, com 2 ou 3 alimentos, tu fazes ali uma grande salganhada, não é? Agora,
4: sim,
3: quando
4: sim,
3: é um compasso,
4: sim.
3: Desculpa, são 2 da manhã.
4: Ah, não, isso é legal.
3: Onde é que eu mando? De onde é que eu mando vir um compasso? Ou, e depois ela começa às 8.
4: E não achas nem era um compasso, era tipo. 00h40, é tipo, aí tu não estás a perceber, mãe. Eu preciso de 14 cartolinas lilás, de uma cor muito específica, cortadas em forma de coração, e depois tem que se colar nas costas do João Baião e tem que ir tudo para a escola.
3: Por favor,
4: as cartolinas do João Baião, tem que ir tudo.
3: E estás a ver aquela tesoura das ondinhas? Também precisamos de uma dessas.
4: A tesoura das ondas.
3: Eu adorava a tesoura das ondas, agora vamos ser honestos. Nunca.
4: Imagina que eu cortava mal que era reta.
3: Mas posso
4: dava uma de ondas, oh, meu Deus.
3: Posso dizer-te uma coisa? Eu sinto que desistiram rápido. Deste projeto. Porque imagina, tesoura de ondas tem um sentido. Eu acho que é fixe.
4: Podes explicar?
3: Só o que acontece? Eu acho que deixaram de as fabricar antes de as melhorar. Porque elas nunca eram muito boas. Elas, como tu dizes, elas não cortavam bem em ondas. Tinha de ser um bom papel. Porque elas às vezes encravavam.
4: Então
3: ali
4: tu
3: a meio,
4: sentes,
3: não é?
4: Sentes que tinha que haver um upgrade nas tesouras de ondas ou no papel?
3: Ambos. Eu
4: porque
3: acho
4: se tu melhorares o papel, todos os instrumentos que serão utilizados no papel vão melhorar. Portanto, se calhar é melhor ires à fonte.
3: Gosto de ti,
4: e não ires ao problema.
3: Gosto. Olha,
4: é?
3: Tu és. É pá, tu tens a visão.
4: Às vezes é importante olhar para a causa e não para a consequência.
3: É o chamado pega a visão. Desculpa. Pá, desculpem mesmo. Pá, não saiam do estúdio. Vá lá. Voltem ao bolo.
4: Já, boa.
3: Agora, Carol G, com Ciente, esta beira conhecida.
4: Ah. Se antes eu tivesse conhecido, não estava aqui.

0: acabaste de ouvir os vizinhos com Casária para esquecer a tocar aqui na tua Tarde Livre.
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0: E por acaso, fizeste-me há pouco lembrar disso, que é, há quanto tempo é que não usas um compasso, João? Percebes? Não é um compasso de espera, é um compasso mesmo, um compasso. Um compasso, material escolar.
2: Por acaso,
0: há quanto tempo?
2: No outro dia usei.
0: Mentira, não usaste.
2: Para desencravar uma unha.
0: Não. Ninguém tem, não tens um compasso em casa, não tens, João, não tens um compasso em casa, não tens.
2: Oh, fiquei com a unha encravada, mas fiz uma circunferência perfeita.
0: Tu é mesmo a gozar. Temos aqui algumas pessoas no estúdio. Alguém tem um compasso em casa? Aqui. Malta, não, não tem. Exatamente, exatamente. Eu duvido. Duvido que alguém tenha
2: um compasso
0: em casa.
2: Maria, precisaste dele há pouco tempo. Não tiveste TBT o ano passado.
3: Não, não.
0: Ah, pá, impressionante. Tu também não tens, João. Não mintas. Ninguém tem. Tens um.
2: Só eu tenho um filho.
0: Não tens.
2: E o meu filho tem
0: tu,
2: um compasso.
0: Um filho é que tem
2: sabe
0: a ti,
2: eu tenho um filho
0: no
2: com,
0: máximo.
2: Sabe se eu tenho um filho com 12 anos?
0: Não tens, João.
2: Podia?
0: Não, não, não podias. Podias? Ah, não, poder, biologicamente falando, podias. Até, em termos de saúde para o teu filho, não sei se podia.
2: Depende onde eu, biologicamente, e depende daquilo que eu fizesse da vida. Por exemplo, os jogadores de futebol têm filhos, vai dar cedo.
0: Olha, exato.
2: E eu, na altura, cheguei a jogar na terceira divisão.

0: Acabaste de ouvir MC Tudo com Grelo. Esta chama-se Do Job.
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0: E nós somos locutores, radialistas, animadores de rádio. E podes nos ouvir no Rio.
2: Então, aí alguns factos colocados, que é: nós somos efetivamente locutores de rádio, temos um programa temos um programa diário.
0: Diário.
2: À tarde.
0: Sim.
2: Na cidade FM. E tu podes ouvi-lo no Rail.
0: Olha, por exemplo, em formato até podcast.
2: Podcast. Que é para quem gosta. Também podes ouvir música e outras coisas que tem lá.
0: Exato, porque é muito ansioso. Não gosta de estar à espera. Ah, deixa-me que eu quero mesmo ouvir do início ao fim. Podes ouvir lá todos os episódios que estão lá. Estão lá.
2: E pronto. De resto, olha. Um banhaja.
0: Vá, beijinhos e até já.

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0: Não, estava agora aqui a lembrar-me que é a nossa última emissão juntos, antes de eu ir de férias, percebes?
1: Antes de tu descansares de todos nós. Ai. Um pouquinho também de mim, um pouquinho também do público, um pouquinho também da vida.
0: Deixa-me um bocado triste, sabes, mas pronto. Mas amanhã ainda estou cá, só que
1: amanhã... Tu precisas.
0: Johnny Boy vai atuar. Vais atuar onde?
1: Amanhã estou
0: agora?
1: No Casino da Póvoa.
0: Boa.
1: Pelas 22.
0: Nice.
1: Acho que ainda há mesmo tipo aqueles... Resbés Campo de Ourique na ticket line.
0: Sim,
1: muito,
0: boa.
1: muito poucos. Há ainda, acho eu, também meia dúzia. Não sei quantos é que são, mas poucos para a tour do Guilherme Fonseca no Tivoli que eu vou abrir.
0: Boa, fixe.
1: E também acho que há ainda uns bilhetes para eu vou abrir o espetáculo no Coliseu do Porto no domingo, de Rodrigo Marques, um comediante brasileiro muito conhecido no Brasil e que tem também, acho que ainda há alguns bilhetes.
0: Muito bem.
1: Podem tentar adquirir para algum destes se têm vontade de me ver ao vivo.
0: Exato, ainda por cima já sabem, se tiverem saudades do João, enquanto ele não estiver cá amanhã, podem ir.
1: Eu vou atuar.
0: Não é?
1: Se quiserem ir.
0: Já não quero.
1: Eu vou estar em palco. Se me quiserem ver.
0: Ai, por isso amanhã vou estar sozinha, ok? E tudo culpa do Guilherme outra vez. Eu já disse. Quando essa
1: a culpa
0: acabar,
1: é do Guilherme. Se me quiserem bater.
0: Por isso.
1: E fazer a missão toda com isto.
0: Pá, imagina. Esta é tarde livre. Se quiseres ouvir. Olha, ficas agora com ritmo.
1: Se quiseres escutar.
0: Escutar foi das minhas palavras que disseste hoje. Parabéns.

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0: olha, o chamado, tiveste aqui em casa.
1: Tiveste aqui uma tarde livre, tiveste uma tarde livre recheada de temas, de teminhas, de situações, houve reflexões, houve mais algumas cenas acabadas em ões.
0: Houve bolões
1: croquetões, e agora passámos para coisas acabadas em ida, tipo despedida.
0: Exatamente.
1: E estamos de saída.
0: Olha, ainda por cima, e o João, é a última emissão. Eu até vou pôr a trilha triste, João.
1: Mas isto não é uma triste.
0: Para ti, isto é um momento feliz. Atenção que para a semana eu e o João vamos estar afastados por motivos profissionais.
1: Profissionais da minha parte, que vou continuar a trabalhar. Exato. Motivos não profissionais da tua parte, que vais parar de trabalhar durante uns dias.
0: Exato, portanto, esta é a última tarde livre e nós só
1: vamos. Mas é por motivos de saúde. Tu tens mesmo que parar.
0: Eu tenho mesmo que me acalmar. Eu tenho que fazer aquilo que o João disse um dia, quando estavas a falar de hobbies, relacionei muito com isso, que é tenho que aprender tipo a fazer coisas, sem ser a pensar no pá, trabalho.
1: Exatamente.
0: É fazer coisinhas. Pronto, vai lá colorir as tuas coisas, vai lá fazer o teu diamond painting lá que tu gostas. Pronto, é basicamente isso que eu vou fazer. Portanto, tarde livre com Catarina Silva e João Miguel Costa, só volta a ver dia 12 de junho. Que é. Bué?
1: É bué.
0: Eu não sei se estou preparada, tipo, não, é a primeira vez. É a primeira vez que eu vou dar Erasmus, Deus, que estamos aqui.
1: Daqui até lá, tem na próxima semana.
0: Bem, nem vamos dizer. Na próxima. É uma descoberta.
1: Na próxima semana à tarde livre.
0: Diferente.
1: Diferente. Sim. Será João Miguel Costa. Sim.
0: E vamos ver.
1: Não sei, sabe. Só sabe que não é a Aziza de Paulo.
0: Não,
1: Aziza. E também sabe que não é que a nossa produtora Maria, porque.
0: Pois é,
1: também era su
0: também
1: último
0: vai.
1: Día.
0: Oh, Maria,
1: por eso quería pedir a todos una salvita de palmas.
0: Por favor, liga aí. E vou deixar lá atenção que ela tire primeiro os fones, porque já sabemos como é que é a Maria, não é? A Maria. Olha, vamos bater palmas enquanto ela tira os fones.
1: Uma salva de palmas.
0: Muito bem, Maria mesmo. Agora sim. A Maria está aqui. Maria, como é que te sentes, Maria, neste que é o teu último dia?
2: Sinto-me muito triste, mas muito feliz por vos ter acompanhado durante este tempo, por ter a oportunidade de vos ter conhecido. Portanto, é uma despedida. Aliás, não é um adeus, é um até já.
0: Olha, yeah!
1: Deixa a mensagem para a direção. Já sai daqui já a mandar atacada. Eu quero só deixar claro que eu nunca falo a sério, mas eu quero só dizer à Maria que agradeço todo o empenho que ela depositou aqui. As pessoas às vezes, pronto, a parte, quem estagia nem sempre recolhe o mesmo que nós, não é? Que recebemos o salário ao final do mês, e nem sempre quem estagia tem essa oportunidade.
0: Sem dúvida.
1: Mas ela sempre trabalhou como se recebesse o maior salário do mundo.
0: Mesmo.
1: Sempre se empenhou da melhor forma, sempre disponível a ajudar, sempre. Esteve cá sempre para. E eu às vezes sou um bocado chato por pedir coisas em cima do joelho e sem muita antecedência, mas sempre trabalhou e.
0: Olha, concordo.
1: Pá, eu espero que o futuro dela seja muito risonho, que se tu não for cá na cidade, noutro sítio qualquer, portanto, um beijinho para ti, tudo bom.
2: Obrigada.
0: Sem dúvida. E eu também agradeço por tudo, não vou agradecer imenso, não vou começar a chorar, não tenho a mesma força emocional, nem o mesmo controle emocional que o João, mas tu foste inacreditável, obrigada mesmo por todo o teu trabalho e obrigada por ter estado cá sempre e por nunca. Ah, pá, teres saído cheia de medo quando. Pá, ou eu me passava, ou quando o João começava a fazer o pino.
2: Lidaste
0: com muita naturalidade, com a nossa falta de naturalidade.
1: Sim, obrigado, essencialmente por exemplo, por neste momento eu tenho uma garrafa de água sem rótulo e foste tu que tiraste. E isto foi um trabalho que tu desempenhaste muito bem ao longo dos dias e eu agradeço.
0: Obrigada mesmo, Maria.
2: Obrigada.
0: É inacreditável.
2: Eu saio daqui com menos de 3 neurónios, mas eu saio feliz.
1: Então está a missão cumprida.
0: Cumprimos o nosso objetivo.
1: Malta, bom fim de semana a todos.
0: Beijinhos, até amanhã. Já agora, estou cá amanhã.
1: Catarina Silva está cá amanhã. Eu, como já disse, coisas onde podem ver-me atuar.
0: Sítios onde
1: procurem.
0: Podem ver. Exatamente. Portanto, amanhã estou cá a partir das 4 da tarde e a partir das 8 da noite. Chega a Beatriz Pinto e ficares com ela aí desse lado, porque vale a pena. Vale sempre a pena. Um grande beijinho.
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0: emissão Bad Bunny com David Tirama-se Fotos. Boa viagem, estás na Cidade FM. Eu sou Beatriz Pinto e até às 10 é com a minha companhia que contas por aqui.
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0: Quinta-feira, as sextas das sextas. Pelo menos para mim, não é? Acho que a semana está a passar muito rápido, mas espero que esteja tudo bem desse lado. Hoje, o que é que eu tenho no menu do dia? Olha, falo sobre trânsito, sobre um português que participou num concurso que provavelmente não conheces, mas aqui estou eu para te contar tudo. E ainda te falo sobre o novo recorde de Drake. Portanto, conto contigo nestas 2 horas. Para já tens música, agora com os irmãos Calema e também Dilcinho. Com esta leva tudo, mas já sabes que aqui é só se quiseres.

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Já a Pachama se possa até anotar flores e acabou de tocar na Cidade FM. Boa viagem e bom regresso a casa. Se for caso disso, já não há cá concerto de Bad Bunny. Acabou essa brincadeira, portanto, opa! Tudo para casa, não estou a brincar. Se tiveres a ir, sei lá, a jantar fora, aproveita. A seguir falo sobre uma coisa que eu nunca entendi muito bem e questiono muitas vezes, desde que me lembro, que é o trânsito. Portanto, se tens, se sentes o que eu quero dizer, fica desse lado com tudo. Já a seguir, para já, vizinhos, com esta que eu posto, que sabes de cor, chama-se Pôr do Sol. Fui até...

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1: Estás na Cidade FM e estás muito bem. Sou Beatriz Pinto, contigo até às 10 e desde que me lembro de ser pessoa que me questiono sobre o fenómeno de trânsito, juro. Eu não percebo, temos carros que andam, temos semáforos que funcionam, GPS, rotundas, tecnologia que quase estaciona os carros sozinhos e mesmo assim estamos sempre parados à mesma hora. Mas há uma coisa que me tira mesmo do sério, que é o trânsito por cosquice. Sabes aquele momento em que tudo abranda e tu pensas e... deve ter acontecido alguma coisa mesmo grave. Chegas lá à frente e não há nada, nada, nada, nada. Foram só pessoas a travar para ver o que é que aconteceu do outro lado da estrada. E assim, eu acho que já percebeste que eu sou uma menina com muita ansiedade. As pessoas, as coisas chateiam-me, eu fico nervosa. Portanto, preciso vir aqui desabafar. Porque assim, por amor de Deus, andamento, só favor. Porque entretanto, estás ali parado a ver a vida a passar tudo porque meia dúzia de curiosos quiseram ver o drama de perto. Chateia-me. Fico aqui enervada. Conclusão, o trânsito não é culpa dos carros. É dos cuscos da estrada. E esta é a minha teoria. Posso estar completamente errada, mas eu acho que tem um fundo de verdade.
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1: E bem, realmente Portugal é bom em muita coisa e surpreende em muitas coisas, mas esta que eu te vou contar eu não esperava. Basicamente há um português que foi até a Inglaterra, participou numa coisa chamada cheese rolling. E eu sei que provavelmente não sabes o que é, mas aqui estou eu para te dizer. Cheese rolling é literalmente uma corrida atrás de um queijo. Ou seja, pegam num queijo redondo gigante, tem que ser grande, mandam-no por uma colina abaixo e a malta atira-se atrás dele. E quando eu digo atira-se, é literal atira-se, porque aquilo é tão inclinado que ninguém consegue correr bem, não é? Por causa da inclinação, meio desconfortável, há desequilíbrio. O que me surpreendeu no meio disto tudo é que está lá um português, Felisberto Pereira, de 30 anos, que acordou um dia e pensou: olha, sabes que mais? Hoje vou viajar para outro país para correr atrás de um queijo. E isto, meu caro, isto é internacionalizar Portugal de uma forma muito específica. Mas o mais engraçado é que, de facto, os ingleses levam isto super a sério. Há competições, há público. Isto é uma tradição e o prémio é o queijo. E pronto, fica aqui o respeito para o português que representou o país nesta missão importantíssima. Nem Ronaldo, nem os descobrimentos. Obrigada, Felisberto.
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com Sogra no Amor, ele que ainda este ano vai lançar o novo álbum, não se sabe quando, mas sabe-se que se chama também Sogra no Amor, assim como esta que acabaste de ouvir. Estás na Cidade FM e que bem que estás. Eu sou Beatriz Pinto, fico contigo até às 10, espero que estejas bem animado nesta noite de quinta-feira e já sabes que por aqui a boa música não para, agora com Prof Jam e com esta que também é uma das suas novas. Chama-se Sozinho, mas aqui na cidade nunca estás sozinho. Boa viagem.

Chama-se Relíquia. Duda Esteve foi DJ Gu quem acabaste de ouvir na tua Cidade FM. E a seguir falo-te sobre um novo recorde que Drake atingiu. Posso dizer que não é daqueles que são fáceis de conquistar, mas a verdade é que Drake fê-lo e fê-lo muito bem. E portanto é sobre isso que te falo a seguir. Para já tens 15 minutos de música seguida, a arrancar agora mesmo com Loner Johnny Plutónio. Esta chama-se 25 de Abril.

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1: Boa noite e boa viagem ao som da Cidade FM. O meu nome é Beatriz Pinto, contigo até às 10 e realmente há recordes difíceis de bater ou alguns que até parecem impossíveis, mas aparentemente Drake acordou e decidiu que ia tratar de

0: três álbuns praticamente ao mesmo tempo. A música que lhe deu o recorde chama-se Janice STFU, e é esta que estás a ouvir, entrando diretamente para o número 1. Hey, buried alive, someone gonna dig me up. 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E foi aí que passou oficialmente Michael Jackson. Agora, claro que a internet ficou dividida. Há quem diga que isto é histórico e que ninguém domina o streaming como ele. E depois, há os fãs de Michael Jackson que estão basicamente a olhar para isto como se não valesse grande coisa. E eu percebo, também preciso dizer uma coisa. No tempo do Michael Jackson não havia cá playlists para estudar, playlists para tomar banho, playlists para fingir que estamos num videoclipe enquanto limpamos a cozinha. As pessoas tinham de comprar discos físicos. Eu acho que era outro campeonato. Mas eu sou muito fã de Drake, atenção. E independentemente disso, os números são ridículos. Drake já tem dezenas e dezenas de músicas nas tabelas e isso é de valor. Agora, a grande questão é, será que alguém consegue bater os recordes de Drake daqui a uns anos? A ver, vamos. Resta-nos esperar.
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Ray com Where Is My Husband na Cidade FM. Chega ao fim mais uma emissão comigo. Eu sou Beatriz Pinto e estou de volta amanhã no mesmo horário das 8 às 10. Portanto, se quiseres conversas estranhas de uma pessoa estranha, olá, sou eu essa pessoa. Mas não trago só isso, trago também fofocas, novidades. Eu sou um bocadinho de tudo. Se me quiseres ficar a conhecer melhor, é seguir-me pelo Instagram, @BeatrizPinto, e segue também o Instagram da nossa rádio, claro, @CDD_FM. Obrigada por estar sempre desse lado. Tu achas que sou eu que te faço companhia a ti, mas na verdade, muitas vezes são vocês, ouvintes, que nos fazem companhia a nós. Portanto, muito, muito obrigada. Por aqui, segues com música agora com Fade. Esta chama-se Luna. Fica bem e até amanhã.

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